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5: Bom dia, bom dia! Acorda aí, minha gente! Cissa de Paula chegou chegando, hein? Em ZYD 832, canal 272, Educadora.
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5: Sexta-feira, sua linda, 17 de julho, 18 graus.
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5: Com ela eu vou.
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5: Oi, gente! Bom dia, bom dia, bom dia! É hora de acordar, é hora de cair desse bercinho, é hora de... É isso mesmo, olhar pra vida, olhar pro dia que já nasceu lindo, lindo, lindo, lindo, lindo. Cai desse bercinho que já não te pertence mais. Bom dia, gente. Bom dia, Brasil.
0: Brasil.
5: Sextou aqui, sexta-feira linda. E essa sexta-feira já tá mais quentinha, hein? Acorda aí com gratidão, vista um sorriso lindo e que essa sexta-feira seja linda, abençoada, incrível, recheada da presença de Deus. Ô, coisa boa. Bom dia, bom dia, bom dia, bom dia. E por aqui, a Caminho do Sol, a gente acorda com aquela moda linda, caprichada, gostosa, que só a Educadora tem pra você. Aumenta esse volume que a gente chegou! Bom dia!

Teresa Matão e Carreirinho Nuvens Pardas. Educadora pega bem, 5h14. Quem já acordou, quem já caiu desse bercinho aí? Cadê meu bom dia, gente? Cadê meu bom dia? Já acorda aí, que o sol já vai amanhecer. Acorda, Mariquinha, acorda, acorda. Já tá na hora, gente. Bom dia pra quem acordou, feliz da vida. Bom dia pra você que acordou tropeçando na coberta. Bom dia pra você que acordou no gás nessa sexta-feira. E pra você que tá estressado, queria ficar mais um pouquinho na cama. Bom dia, bom dia, bom dia, bom dia aí. Bom dia pra você que queimou a língua no chá agora.

Acabei de fazer o chá e queimei a língua. Não espera. É isso que dá. Não espera, não tem paciência pra beber devagar, né? Bom dia, minha gente linda. Deixa eu ver quem já acordou com a gente. Su! Ô, Su!

0: gente. Que linda! Bom dia, bom dia, bom dia! Maria Aparecida de Franca, ótimo dia pra você. Toca Mato Grosso e Matias. Ó, hoje você vai ouvir, hoje você pode! Nossa! Hoje pode, você tá animadinho? Gente, quem acordou animadinho nessa sexta-feira, inspiradinha? Ô, meu Deus, quem já acordou? Quem já acordou nessa animação aí? Paulo de Brodowski, bom dia pra todos nós, amiga. Uma ótima sexta-feira pra você também, viu? Com muitas bênçãos, com tudo, tudo de bom aí na sua sexta-feira. Eita, a galerinha acorda animada, que inveja. Não, eu também tô acordando animada. Derrubada da cama, mas eu tô caindo. Quem mais tá aqui? A Gabriela, da Fazenda Três Marias. Tô aqui fazendo marmita, me ajeitando pra mais um dia de trabalho. Eita, eita. Ouvindo a educadora daí das 4 da manhã. Gente! Não, por aí... Por aqui ela falou assim, ó. Por aqui levantamos com as galinhas. Não, vamos consertar. Por aí é vocês que acordam o galo. Com certeza é vocês que acordam o galo. Bom dia, bom dia. É, quem mais, quem mais? Regiane, Regiane. Bom dia, bom dia, bom dia, Regiane. Quem mais? A Maria Lúcia também já acordou, desejando um bom dia aqui pra gente. Bom dia, Regis. Bom dia, bom dia, bom dia. Uma sexta-feira também abençoadinha. Vamos de café? Hoje eu já acordei no chá, viu? Já acordei no chá e queimando a língua, Regis. É pra acordar mesmo. Manda um alô, manda um bom dia. Pra quem que eu não falei bom dia? Já chega chegando aí, gente. Educadora, pega bem.
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0: O galo já cantou, o dia tá raiando. E cadê a galerinha que madruga? Bom dia, bom dia, bom dia pra você.
1: Bom dia!
0: Um dia seja lindo, que essa sexta-feira seja linda pra você. Quem tá desejando um bom dia aqui pra gente é o Cássio. Bom dia, Cícia. Cássio Cubas. Se possível, toca Zé Fortuna e Pitangueira. Esteio de Aroeira. Oh, maravilha! Só modão, hein, gente? Só moda bruta. Que isso? Eu tô precisando fazer... como é que fala, gente? Graduação nessas modas aqui, gente. Tô precisando, hein? Já rodo pra você, meu amigo. Anor! Bom dia, bom dia! Gente, olha só, a galerinha que acorda cedo. O Anor falou que tá na luta desde as 3 da manhã. Aí ele escreveu o seguinte, bora, né, Cissa? Porque nascemos bonitos e não ricos. Você falou tudo, né, Anor? Fazer o quê? Vambora, né? Um bom dia pra você, você tá no corre aí, né? Quem mais aqui passando pra desejar bom dia? Fala, meu amigo Sérgio.
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0: Pega.
2: Bem demais.
0: Bem demais.
2: Sai do Galinzé aí pra nós ouvir o canto dele.
0: O Galinzé?
2: Pra esse povo, ué.
0: O Galinzé, você gosta do Galinzé?
2: Cissa, Cissa, bom dia, bom dia, meu amor.
0: Bom dia.
2: Sextou, hein?
0: Olha ele com o radinho.
2: Sim.
0: Olha ele.
2: Um ótimo dia pra você. Pra todos os ouvintes aí, pra quem tá acordando e pra quem tá chegando do trabalho. Bom descanso pra quem tá indo, bom trabalho. Meu anjo, toca pra mim aí. Guilherme Santiago, quem é uma vez, ama mais.
0: Ó.
2: Um ótimo dia, Deus abençoa nosso trabalho, abençoa nosso dia, nosso
0: amém.
2: Lar.
0: Amém, que família. Assim seja, que assim
2: um abraço,
0: seja.
2: Beijo no coração. Toca Guilherme Santiago aí pra mim. Quem ama uma vez, ama mais.
0: Guilherme Santiago, Guilherme Santiago, segura aí que eu já rodo pra você. Donizete de Brodowski, pra você uma sexta-feira bem abençoadinha também, meu amigo. Tudo de bom na sua sexta-feira. Fala, Cássio, o Cássio já tá colado no radinho esperando a moda dele, ó, aqui e agora. Zé Fortuna e Pitangueira, Esteio de Aroeira. 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

0: É um carreiro e pardinho, um carro velho, educadora pega bem, 5h39, bom dia, bom dia, bom dia, acerta aí o seu relógio. 5h39, quem falava assim, hein, gente, vocês lembram? 5h39, bom dia! Vocês lembram quem falava assim? Ô, coisa boa! Renata aqui, ó. Aí, postou fazendo um cafezinho. Ô, delícia! Quem já aí tá passando aquele café cheiroso, gostoso, já manda aí pra gente, já manda o seu bom dia aí.
1: Bom
0: dia, com muita inspiração na sua sexta-feira também. Daqui a pouquinho eu quero fazer aquela perguntinha que eu quero saber, tô curiosa hoje, bem curiosa, aliás. E por aqui segue mais moda, Rouxinol e Sabiá.
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5: 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Bom dia, bom dia, bom dia. Uma reflexão do dia pra você. Sexta-feira e um recadinho pros inimigos. Aproveite que o mundo gira. Eu desejo que você gire com ele. Entendeu? Aproveita. Falando sério, aquela nossa perguntinha do dia agora, hein? Nossa perguntinha, eu quero saber se você tá antenado, antenada. O que nunca pode faltar na sua bolsa, na sua mochila, na sua marmita, ali, na sua bolsinha que vai a marmita e tudo mais, né, da rotina, no seu carro, enfim. Conta pra gente, qual que é aquele item que você leva pra todo lugar? Vale dentro da bolsinha, do caminhão, do carro. O que que não pode faltar pra você de jeito nenhum? E eu tô apostando aqui, ó. Será que vai ganhar o celular, a garrafinha de água, o carregador, o cafezinho, aquela garrafinha de café, um pacotinho de bolacha dentro da bolsa, um remedinho que não pode faltar? Eu quero saber o seu. A minha bolsa, ela já vem equipada. A minha bolsa não pode faltar bolachinha, comida, a minha bolsa não falta. Gente, bolsa de taurino não falta comida, eu tenho certeza, porque na minha

0: nunca falta. A minha nunca falta comida e a minha também não falta remédio. É pra dor de cabeça, é pra cólica, é pra dor, enfim. Remédio também você pode procurar, qualquer um chegar em mim. Você tem remédio? Tem, peraí que eu tenho. Exatamente, porque eu não gosto de passar aperto. Se tem uma coisa que eu não gosto de passar é dor e fome. Não gosto. Não gosto de ficar com dor e nem com fome. Conta aí pra gente o que não pode faltar na sua bolsa, na sua mochila, aí ó, no caminhão que você leva pra onde você for. Enfim, o que não pode faltar? Ai, gente, quem tem iPhone não pode deixar de carregar o carregador, né? Que misericórdia, né? Vamos deixar de lado o celular, porque o celular ninguém esquece, né? Senão todo mundo vai falar o celular e o celular vai ganhar, né? O celular vai ganhar. Mas conta aí pra gente o seu aí. Engasguei, gente. Engasguei com o quê? Fala nada pra mim, não. Cássio, que não pode faltar aí na sua mochila? Ah, é. O Cássio disse o seguinte: cerveja e o cantil de conhaque. Que é isso, Cássio? Você tá animado, hein? Você tá animado, filho. Sextou, hein? Quem mais aqui? Renata Torrier. Ai, ela já mandou essa gata. Oi, bom dia.
1: Café, umas 4:30 da manhã. Você tá bem, Cissa? Boa sexta-feira aí pra todos os ouvintes da Educadora. Capricha numa moda aí pra mim, Cissa.
0: Capricha.
1: Sérgio Reis.
0: Sérgio Reis.
1: Beijo, ai, meu amor.
0: Beijo.
1: Renata Torrier.
0: Gatona.
1: Tá tomando um cafezinho dele aqui.
0: Claudinei.
1: E a Educadora pega bem.
0: Oi, Claudinei. Um bom dia todo especial pra você, viu? Um super beijo. Bem caprichado, tá, Claudinei? Aí, ó, o que não pode faltar, Rê?
1: Ô, Cissa, eu não carrego bolsa.
0: Você não carrega?
1: O que não pode faltar comigo é o meu fone de ouvido.
0: Olha,
1: que eu ouço música o dia inteiro.
0: Ó, verdade. Renata, você já pensou em ser locutora de rádio? Porque você dá certo, hein? Você dá certo. A Renata tem todas as informações de Ribeirão Preto, tudo que acontece. É o jornalista, você dá muito bem pra isso, viu, Renata? Não pode faltar o foninho, porque ela tá sempre ouvindo a gente. Ah, essa linda. Quem mais aí? Quem mais aí? Não pode faltar o quê, Maria Aparecida?
2: Oi, sua linda, maravilhosa.
0: Bom dia, sua linda.
2: Tá, o que não pode faltar na bolsa?
0: Uhum.
2: Ah, o meu tem várias coisas, sabe? Tem vários itens que não pode faltar, mas o principal deles são os remédios, viu? Somente aqueles remedinhos, assim, aquelas pomadinhas pra tirar a dor nas pernas.
0: Não é?
2: Tirar a dor da coluna.
0: Dor.
2: Tirar dor do braço e daí por diante.
0: Não é?
2: Um abração, um beijo e tenha um santo e abençoado dia.
0: Amém, minha linda, pra você também. A gente passa dos 40, a farmacinha vai junto, né? É um sebo de carneiro que vai junto, é um gelol, é um Dorflex. Isso aí é normal, gente, é normal. Passou dos 40, é assim mesmo. Edneia de Cajuru, bom dia. Amiga, eu estou amando o seu programa. Ai, que bom, fico feliz. O Rodolfo me passou essa missão: cuida direito dos meus ouvintes. Eu tô tentando, viu, Rodolfinho? Tô tentando pra você relaxar, ficar bem aí, curtir suas férias. Eu tô tentando, Rodolfinho, tô tentando, viu? Enedina de Cajuru. Eu nunca esqueço de levar comigo, é meu terço. Opa, esse é o escudo de proteção, gata. Muito bem. Deus no coração sempre. Edneia, eu falei errado, é porque tá escrito aqui, viu? Eu vou corrigir, alguma bênção colocou assim no seu nome. Edneia. Agora sim, vamos corrigir, produção. Faz favor pra não passar vergonha, viu? Bora de moda, gente! 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

0: Tonico e Tinoco, Mãe Natureza. Essa música é tão linda, essa música é tão linda. Eu acho ela linda demais. E você, já acordou? Bom dia, bom dia, bom dia.
1: Bom dia.
0: Já acordou? Já deu bom dia pra vida? Você já acordou dessa cama tudo estrupiado, saindo correndo, tropeçando nas panelas, no chinelo, na roupa, escovando o dente de qualquer jeito aí? Que você tenha aí um bom dia, com calma, levanta da cama com calma, levanta da cama respirando primeiro, com um bom dia pra Deus, com um bom dia pra você, com um bom dia pra vida. Tô aqui, papai, mais um dia. Que você comece o dia agradecendo, pai amado, nessa manhã eu só quero te agradecer. Só quero te agradecer, pai amado, nessa manhã. Obrigada pelo amanhecer, obrigada pela beleza do céu, pelo ar que eu respiro, pelo alimento dessa manhã, pelo café que me aquece. Obrigada pelo dom da vida, pela oportunidade de começar mais um dia. Agradeço porque eu acordei bem, com saúde, com força de vontade. Obrigada, Senhor, pelo meu trabalho, por já estar aqui, pelo meu lar, pela minha família, pelos meus filhos, por cada Senhor, cada pessoa que o Senhor coloca e vai colocar no meu dia hoje. Obrigada por tudo que eu tenho, mas principalmente por tudo que eu sou. Por quem é o Senhor na minha vida. Que eu nunca perca esse coração grato de acordar e a primeira coisa dizer: bom dia, papai! Bom dia! Bom dia, bom dia, bom dia! Meu pai lindo, como eu amo acordar e te dizer bom dia. Abençoado seja o meu, o seu dia. Que tenha paz, que tenha sabedoria, que tenha proteção de Deus. Que seja um dia de saúde, de alegria, de muitas conquistas. Que seja um dia de luz. Bom dia e bem-vinda sexta-feira!
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7: 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Bom dia, bom dia, bom dia. Um Cissa de Paula em ZYD 832, canal 272. 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
7: Sextou, finalzão de semana, 17 de julho, 18 graus.

Educadora pega bem, 6h20. 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
8: 6h26. Bom dia, bom dia, bom dia, bom dia.
9: Bom dia.
8: Galerinha que tá acordando aí. Bora cair desse bercinho que o galo já cantou. E eu quero saber de você, a nossa perguntinha de hoje é o seguinte: o que nunca pode faltar na sua bolsa, na sua mochila, no carro, aí na sua mochila aí que vai a maneta, na sua rotina de trabalho?

0: Vale tudo, hein? No caminhão, no carro. Qual o item que você leva aí pra todo lugar? Será a garrafinha de água, o carregador, o café, né? Aquele pacotinho de bolacha, o remedinho que não pode faltar. Conta aí pra gente que a gente quer saber. E deixa eu conferir a galerinha que tá aqui na Educadora desejando um bom dia. Fábio de Brodowski, um ótimo dia pra você, meu amigo. Tudo de bom, viu? Carlão também já passou aqui pra desejar o bom dia dele pra nós. Vanderlei, você caiu do bercinho cedinho? Foi, você caiu. Sextou, bebê. Vamos que vamos pra luta. Um bom dia. Quem mais? A galerinha chegando. Chega chegando, gente. Deixa eu ver, o que não pode faltar aí na sua mochila, meu amigo Sérgio? Conta pra gente, o que não pode faltar?
1: Eu não deixo...
0: O que você não deixa faltar?
1: De carregar comigo uma faquinha.
0: Faquinha?
1: O meu canivete.
0: Tá.
1: O meu cafezinho, né?
0: Você vai equipado, hein?
1: Eu faço cedo, já põe na garrafa e levo.
0: Uhum.
1: E algo pra mastigar no meio do dia.
0: E algo pra mastigar, né?
1: De carregar. Minha música, vou.
0: Sua música. Esqueci não. Daqui a pouquinho eu rodo pra você. Quem mais aqui, ó? Deixa eu ver. Bom dia, Cícero. Oferece uma música aí, lindo Leonardo. Pra minha esposa Angélica. Pra mim não pode faltar o cigarro e o isqueiro. Eita, Lelê. Bom dia pra você, meu amigo. Tudo de bom, hein, Thiago? A Gabi... Se isso que não pode faltar na minha mochila do dia a dia é protetor solar. Aí, ó. Porque trabalhamos na lavoura, né? E proteger a pele, com toda certeza. Você falou tudo, amiga. Eu só não trago protetor solar porque eu acordo, eu já escovo o dente e é a primeira coisa que eu faço. Ó. Verdade. Pode estar frio, pode estar sol, pode estar o que for. Eu escovo o dente e o próximo passo é protetor solar. Então aí já tô protegida. Olha aí, mas como trabalha na lavoura, é isso mesmo, tem que estar repassando mesmo, viu? Afonso, bom dia. Aqui é do Rancho da Mata Ibiraci. Olha aí, você tá muito bem substituindo o nosso Rodolfinho. Obrigada! Ele pode descansar em paz, então? Relaxar nas férias, então? Fico feliz. Manda uma moda de viola com goiano e paranaense. Educadora pega bem demais. Valeu. Um bom dia pra você. Martinha Teodoro! Linda. Tô bem, você? Música boa, você tá gostando aí? Música boa, programação gostosa, né? Desejamos aí um dia abençoado, com muita alegria. Um beijo de Marta Teodoro e Lazinha de Sertãozinho. Essas lindas, amo muito vocês. Um beijão, viu? Quem mais tá aqui? Bom dia, Pedro Henrique.
2: Bom dia, Cícero, tudo bem? Sextou com S de cerveja.
0: S de...
2: Toca pra mim aí, menina da aldeia. Fazendo favor.
0: Menina da aldeia.
2: Bom descanso pra você daqui a pouco e bom final de semana pra todos os ouvintes.
0: Eu tô no meio do serviço ainda.
2: Só pra sair de ser. Cerveja com S mesmo. Escol, Sub-Zero, Estela.
0: É, você tem razão.
2: Entendeu?
0: Eu te falo nada. Deve ser um item também que não deve faltar aí na sua mochila, né? Com certeza. Meu amigo, bom dia, Cissa. Fábio, estou aqui em Cássia. Gente, Cássia, Minas Gerais. Adoro Cássia, viu? Vou sempre num rancho aí muito lindo. Gostaria de pedir uma música pra minha esposa Rosana. Vou caprichar. Chico Rei Paraná pra sua esposa linda, viu, meu amigo Fábio? Educadora pegando bem.

0: panela é bom, hein? Com aquela polentinha, bom demais. Educadora pega bem, 6h44. 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
2: Tá na hora de um babadinho. Às 6h51 da manhã. E tá um climão aí na internet, hein? A Carolina Dickmann já tinha falado da sua postura. Todo mundo detonou ela. E agora foi a vez da Ana Maria Braga. É isso aí. Ana Maria Braga contou ao vivo por que que ela decidiu torcer pela Argentina na final da Copa do Mundo. A apresentadora explicou que sua escolha teve um motivo especial e fez elogios a Messi durante o Mais Você. Né?

0: ela falou que, gente, né, ela defendeu o apoio brasileiro à Argentina na Copa. Ela falou, ó, gente, é pelo Messi. Você concorda? Messi é Messi, Messi é Messi, independente do que aconteça, vai independente se a Argentina ganha ou não, o Messi é qualificado, é intitulado o melhor do mundo. Não tem jeito, né? E eu quero saber de você, você vai torcer pra Argentina no final do mundo ou não? Você vai aí declarar o seu apoio pra Argentina ou não? É só pra apimentar o teu dia.
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0: Bom dia, bom dia, bom dia, minha gente. Acorda, gente linda, acorda. Tá na hora que o galo já cantou, já chamou. E quem aqui, ó, tá acordadinho? Fala, Megão. Bom dia, querido. Tudo bem?
3: Bom dia, Loirão. Bom dia. Bom dia, Loirão. Como é que você tá?
0: Tô ótima. Sextou.
3: Ótima sexta-feira, né? Já é sexta-feira de novo. Final de semana.
0: Então,
3: pra nós.
0: Semana tá voando, hein, Megão?
3: Vento gelado. Eu falei, foi esse dia.
0: Hoje tá.
3: Falei que ia no alto e vento mais também aqui também, que no São José venta pra caramba nesse momento.
0: Tá ventando, mas tá um
3: muito,
0: vento.
3: Mas muito mesmo. O vento gelado, eu não gosto, hein?
0: Até você não gosta,
3: com
0: você, não?
3: Que eu não gosto desse frio com vento gelado, não. Uma brisinha fria sem vento até a gente suporta, mas isso aí não é fora de base. Ô, Loura, fica com Deus, sextou com S de Cissa de Palmas.
0: Opa, isso!
3: Palmas, palmas, palmas pra ela! E mais uma coisa que eu quis ver, Loura! Educadora!
0: Oh!
3: Parabéns, educadora, parabéns pelos seus 48 anos, tá chegando.
0: Obrigada, querido. Aí.
3: Parabéns, educadora. Muita gratidão, muita, muita gratidão mesmo. Parabéns,
0: a gente que
3: educadora.
0: Agradece,
3: fica
0: viu?
3: Com Deus, Loura, depois a gente se fala mais. Eu tô fora do rádio agora, só tô mandando a mensagem, beleza?
0: Eita!
3: Já começou o corre.
0: Já começou o corre, já começou o corre. Com Deus você também, hein? E é isso aí, agradecer a vocês que fazem toda a diferença, viu? Quem mais tá aqui? Fala, Fabim, Fabim, Fabim, Fabim, meu querido. Bom dia, Loirão. Olha aí, ó, com aquela mensagem de fé maravilhosa, mensagem linda, viu? E é isso aí, o novo dia amanhecendo, trazendo novos objetivos e forças. E ele mandou até foto, ó, isso aqui não pode faltar. Café e Deus, aí, ó. Tá com o Tião Carreira aí? Opa, um abração pra você. O Áureo também já caiu da caminha do bercinho, né, Áureo? Bom dia, sextou com S. Aí, de Cissa de Paula. Abençoadinha também pra você, viu, meu querido? Fala, Júlio Leone. Bom dia, bom dia, bom dia.
4: Tudo bem?
0: Eu tô e você?
4: Uma boa sexta-feira, um ótimo final de semana pra nós.
0: Amém, que assim seja.
4: Uma música pra nós aí, fazendo favor.
0: Uma música, Los Hermanos, olha ele. Você tá inspiradíssimo, hein?
5: Bom dia, bom dia, bom dia.
0: Bom dia, Zé.
5: Tá gelada, hein, Cissa?
0: Tão ventinho.
5: Eita, doido. Que vento frio, tá doido.
0: Agosto já tá mandando alô.
5: 13 graus, 13
0: ai.
5: Graus de gelo.
0: Ai.
5: Tá doido. Muito frio, Cissa. Alô, fica com Deus, Cissa, bom dia.
0: Bom dia, bom dia, bom dia, bom dia. Quem mais tá aqui desejando um bom dia, Ademir?
6: Bom dia, Cissa. Oi. Eu sou Espanha desde pequenininho.
0: Você é Espanha?
6: Beleza?
0: Aí, ó. Eu tava torcendo pra França, eu tava torcendo pra França, eu queria tanto que a França fosse, mas eu vou declarar a minha, eu, assim, né, eu vou declarar a minha torcida pra Argentina porque eu sou fã de Messi, então, eu vou declarar pra Argentina porque sou fã declarada de Messi. Bom dia!
7: Oi, Cissa, bom dia, Marcelo de Sertãozinho.
0: Marcelo!
7: Ah, com certeza vou torcer pra Argentina.
0: Ó!
7: Pelo futebol que tá mostrando.
0: Pelo futebol que tá mostrando.
7: Pela garra, pela vontade.
0: Sim, né?
7: E o Messi é um...
0: diferenciado.
7: Um personagem à parte.
0: É, diferenciado.
7: Bom dia, bom trabalho aí.
0: Bom final dia, de semana. Querido. Bom final de semana. Um dia abençoado pra você também, viu? Bom trabalho. O Júlio também falou que vai torcer aí pra Argentina. Opa! Elisângela, bom dia, amada. Que o nosso dia seja abençoado por Deus. É isso aí, aniversário educador. E o seu tá chegando, hein? Você também vai torcer pra Argentina? Aí, ó. Dani! A Dani falou que vai torcer pra Espanha. Cissa, minha linda, bom dia. Dani, você também cai do bercinho cedo, hein, lindona? Tudo de bom aí no seu dia. E por aqui, bora de moda. Bora atender a galerinha? Educadora pega bem.
1: É

0: aldeia, Lourenço e Lorival, a moda linda demais. 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
6: Bom dia, minha gente linda! Sextou, hein? Com essa de só vem, com essa de só alegria, com essa de Cissa de Paula, em ZYD 832, canal 272. 17 de julho, 14 graus, uma manhã lindona aí pra você. Pega,

sempre animadinha. Já vem que vem alegrando, animando. Já manda o seu bom dia, recadinho. Enfim, aqui só tem alegria, só coisas boas e uma programação gostosa pra você. Bom dia, bom dia, bom dia. Que seja uma sexta-feira inspiradinha pra você. Bora começar?

cabaré. Hoje sim, sextou. Educadora Pega Bem, 7h21, bom dia. 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

0: 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Daqui a pouquinho eu tô de volta com você com muito mais.
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1: 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Bom dia! Bom dia!
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4: Bom dia, bom dia, bom dia pra você que tá acordando agora!
5: Bom dia!
4: Bom dia, bom dia pra você que tá com a gente aqui faz um tempinho, já tá ligadinho, tá animadinho. Bom dia!
5: Bom dia!
4: Bom dia, bom dia, bom dia! Deixa eu ver quem tá aqui já desejando bom dia pra gente. Fala, Alexandre! Oi!
6: Opa, Tibum fechou na área. Bom dia, Cícia.
4: Bom dia,
6: ouvinte. Fechou?
4: Fechou.
6: Educadora pega bem. E aí, Cícia, fechou? Aí que aqui vai que essa energia possível. Tibum fechou pra você. Tamo junto, minha amiga. Ô, minha amiga, tamo na obra desde cedo aí, ó. Tá o Fechou, o Marcelo Bizu e o Galina. Aí que mandar um abração pro Merrão do Timão, o Ari do Breco e pro Leandrinho. Ô, Cícia, olha aqui. Você sabe qual é a cobra que sabe nadar?
4: A cobra que não sei, não.
6: É a jiboia. Fechou?
4: Faz sentido.
6: Vai, Corinthians! Parará, Tibum.

0: faz sentido. E você declarou aí se vai torcer pra Argentina ou não? Ô galerinha, a nossa enquete de hoje aí, hein? O que nunca pode faltar na sua bolsa, na sua mochila, na sua marmita, na sua rotina de trabalho? Vale a bolsa, vale a mochila, vale dentro do carro, do caminhão, no bolso. O que que não pode faltar de jeito nenhum pra você? Aquele pacotinho de bolacha, a garrafinha de café, um carregador, que mais? Um remedinho? Conta pra gente o que não pode faltar aí, gente. O que que não pode faltar? Conta aí, galerinha. Sandra Marta, você é de Áries, é? Daqui a pouquinho eu já vou estar falando dos signos. Galerinha gosta, galerinha curte. Daqui a pouquinho eu vou falar previsões aqui na Educadora. Fala, Bressan. Bom dia, Cissa. Eu queria ouvir o Zé Felipe. Hoje eu tô meio atrasado. Você perdeu a hora hoje, foi? Perdeu a... Sexta-feira, gente. Perder a hora não é fácil, não. Ai, meu Deus do céu. Quem mais tá aqui desejando bom dia pra gente? Bom dia, bom dia. Donizete de Itamogi. Tudo bem, meu amigo?
1: Como é que tá nossa aí? Tudo ótimo?
0: Tá tudo bem.
1: Que saudade. Muitos anos que nós não se fala, né?
0: Então...
1: Muito tempo, né? Não, mas tá bom. Isso. É, manda uma música pra nós aqui em Itamogi, tá? Tô te ouvindo aqui pelo rádio do carro.
0: Do carro? Você tá me ouvindo?
1: É, manda uma música pra mim aqui, do Breno e Matheus, descer pro ABC.
0: Vamos descer.
1: Tá bom? E esse friozinho, Cícero, como é que nós faz?
0: Então, que ventinho, hein?
1: E daqui mais uma semana e meia eu tô indo pra Tambaú, pegar um friozinho lá também. Tá bom, Cícero? Tudo de bom pra você, bom dia, Educadora, pega bem.
0: Pega bem, um abração aí pra você, tudo de bom, hein? Quem mais aí? Silvia Leigo, bom dia, Silvia Leigo, como você está? Oi, Silvia Leigo.
2: Hoje é você, minha linda, que veio alegrar nossas manhãs, sua voz maravilhosa, tua roupa linda. Nossa, mas fui esses 15 dias hoje. É, bom final de semana iluminado pra você.
0: Pra você família, também, família, tá?
2: Todos ouvindo, todos os corações apaixonados. Minha linda, manda aí uma música de acordo com o seu programa pra mim. Silvia,
0: capricharei.
2: Às 10 eu tô saindo pra Santa Rosa do Vitória.
0: Ei, você tá rouquinho, hein, bem? Você tá rouquinho, hein?
2: Você quer café?
0: Ah, eu quero.
2: Você já rodou fim de férias?
0: Ele tá de férias. Tá de férias. Tá de férias, tá descansando. Uma hora dessa deve estar lá nas Ilhas Gregas. Ele deve estar. Com a sua sunguinha do Capitão Caverna.
2: Você, se na minha bolsa não gosta que falta o batom.
0: Batom.
2: O espelho e o pente.
0: Ó.
2: E agenda, caneta. Tá? Bom dia, tudo.
0: Olha, ela é toda maravilhosa, toda cuidada. Ela é toda cuidada, gente. Toda delicada. Ai, que linda. Bom, quem mais aqui tá mandando alô? Fala, Anderson.
3: Oi, Cissa, bom dia.
0: Bom dia.
3: Anderson aqui, Cissa.
0: Tudo bem?
3: Tudo bem?
0: Tudo bem.
3: Bom demais.
0: Aqui. Bom demais.
3: Sextou. Tava com saudade já de falar com você, com o Titi. Eu fiquei meio ausente aí uns dias atrás.
0: Você
3: aí.
0: Tava sumidinho mesmo.
3: Entendeu?
0: Tá tudo
3: Tava
0: bem?
3: Tava resolvendo uns problemas aí, mas agora tô de volta, hein? Vamos pra cima, hein, Cícero?
0: Pra cima com tudo.
3: Vamos pra cima.
0: É uma alegria ter a sua presença, Anderson. Uma alegria ter a sua presença. Deus abençoe sempre a sua vida, tá? Tudo de melhor aí sempre. Alexandre, o que não pode faltar?
4: Ô Cícero, Tibum fechou, vai torcer pra Alemanha, pra Espanha.
0: Ixi.
4: Lamal, fechou? Paraty bom.
0: Você quase escorregou falando que você vai torcer pra Alemanha. Eu te falo é nada. 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

0: Em 7h41. 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Fala sério. 7h42, eu quero um babadinho agora.
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0: O que tá rolando na internet, o que tá rolando? Olha só, eu queria saber de você se você seria capaz. Queria saber se você é capaz. Amanda compartilhou.

compartilhou nas redes sociais um vídeo que arrancou várias risadas, também vários comentários dos internautas, porque ela viveu um momento inusitado com seu marido Renato em Iporá, no interior goiano. Após ele quebrar o pé, coube a esposa assumir a missão de ajudá-lo a se locomover. E o que que ela fez, gente? As imagens, né? Estão aí muita gente vendo e surpreendendo. Amanda aparece carregando o Renato, seu marido, no colo. Exatamente. Tirou ele do carro, levou ele pro hospital e ela carrega ele para todo lugar. O casal levou a situação de forma leve e a reação foi espontânea dos dois. Conquistou aí a galerinha, os internautas. Eu queria saber de você. Se seu marido quebrasse o pé, você carrega ele no colo? Responda com sinceridade. Se seu marido quebrasse o pé, você carrega ele no colo? Eu queria saber de você, né? Queria saber. Eu quero saber quem é que vai responder essa. Quem é que vai responder? Fala, não, teria. Teria coragem, sim. E quem não? Me conta aí. Daqui a pouquinho eu tô de volta com o Zap Rio.

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2: Bom dia, 7h48, é hora de Zap Hits com conveniência 14 de março.
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2: É hora de participar, é hora de votar e escolher a sua preferida. São duas opções. E você vota através do Zapinho Educadora. 99986-1023. A primeira indicação, Fernando e Sorocaba, Vem Ficar do Meu Lado. E a segunda, com o milionário José Rico, Pão de Mel. Quero saber de você qual. Enquanto você vai curtindo aí, já vem votando aqui.
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0: você é paixão. Fernanda Sorocaba, vem ficar do meu lado, coração. Deixa eu ver a galerinha aí que tá participando, que tá votando, que tá escolhendo a sua preferida. Fala, Janaína. Janaína falou assim: Cissa, eu carregaria meu marido. E olha que eu aguento, hein? Olha, bate palma aí, produção. Vamos aplaudir. E ela também tá votando aqui na segunda indicação. Super beijo pra você. Quem mais aqui? A Silvia Leigo também falou que carregaria o maridão dela. Ó, Silvia Leigo é prestativa. Quem mais? Deixa eu ver quem mais aqui, deixa eu ver quem mais aqui. Bom dia, Cissa, eu teria sim. A Silvana, ó, você carregaria? Mas eu só não sei se eu aguentaria. Ele é bem mais forte que eu, mas ó, só de você ter atitude. Um abração pra você, vou rodar aqui a campeã pra você, tá bom? Ótima, ótima sexta-feira. Quem mais? A Maria Aparecida de Franca, ela falou que sim, carregaria. Resta saber se eu aguento, viu, Cissa? Problema se deixa cair novamente. Tá tudo certo, um beijão pra você, tá bom? Quem mais aqui? Maria Fernanda, oi sua linda. Ela tá votando na primeira indicação, beijo pra você. Tá bom, tá bom? Renato, sextou, Renato. Renato da casinha, sextou, ótimo finalzão de semana. Em qual que você vota, Renato? Manda aí pra gente. Enquanto isso, a gente vai conferindo aquela beiradinha da segunda opção do Zap Hits.
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0: nossa segunda opção dos Zap Hits, Bilionários de Zé Rico, Pão de Mel. Quero saber qual de você, qual? A Silva Ligo aqui tá votando na segunda. Nossa linda, tá sempre com a gente. Roseli, da casinha, ótima sexta-feira pra você, finalzão de semana assim, bem abençoado. E ela também tá votando na segunda. Beijo, beijo. A Sônia também tá passando por aqui, desejando seu bom dia e falou, carrego sim! Tá votando na segunda também, essas mulheres, que isso, gente, adorei. Bom, já é hora de conferir a grande campeã do Zap Hits, com conveniência 14 de março.
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0: milionário José Rico Pão de Mel e a campeã do Zap Hits. 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
6: Oi, sextou, bonito por aqui, com Cista de Paula, em ZYD 832, canal 272, Educadora, Batatá e São Paulo. Bom dia, bom dia! Final de semana, sextou, 17 de julho, 13 graus.
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0: Soy yo, Gustavo Lima, Luis Fonse, vagabundo, ai! 8:11, tá preparadinho aí? Sexta-feira, e previsões estão chegando por aqui. Você quer saber o que vai acontecer na sua sexta-feira animadinha, inspiradinha, ou o que os astros dizem pra você nesse dia de hoje? Previsões para Áries, Touro e Gêmeos chegando.
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3: Áries, 21 de março a 20 de abril.
0: Olá, bom dia, Ariano, Ariana. Hoje o dia será um dia de muito prazer. No trabalho, uma oportunidade pode surgir quando você menos esperar. Então fique atento. No amor, olha só, só evite responder por impulso. Prefira respirar primeiro. Respirar, dá aquela segurada. Isso. Prefira o diálogo. Hoje, alguém precisa de você, daquela palavra de incentivo que você também tem. Cuide da sua energia, aproveite o final de semana para recarregar baterias. Cor para hoje é o vermelho.
3: Touro. De 21 de abril a 20 de maio.
0: Olá, taurino, taurina. Sexta-feira promete. A sexta-feira hoje pede mais leveza. No trabalho, sua dedicação será vista, reconhecida. No amor, é um bom momento para fortalecer os laços, demonstrar aquele carinho que só você sabe. Em casa, conversa sincera para ter paz. Cuide também melhor da sua alimentação. Respeite seus horários de descanso, respeite suas pausas, valorize tudo em sua volta, inclusive conexão com a natureza, vai fazer diferença no seu final de semana. Cor pra hoje é o verde.
3: Gêmeos, 21 de maio a 20 de junho.
0: Oi, geminiano, geminiana. A comunicação será o seu maior trunfo hoje. No trabalho, suas ideias podem abrir portas importantes. No amor, evite deixar dúvidas. Fale do que pensa, do que sente, mas fale com cuidado, tá? Sempre pensando que o outro também tem a sua opinião própria. A família pode lhe trazer boas notícias hoje. Reserve momentos para descansar, para relaxar. Programe algo no final de semana. Cor para hoje é o amarelo. Já já você confere Câncer, Leão e Virgem aqui na sua educadora.
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7: O Ministério Público, a Polícia e a Secretaria da Fazenda de São Paulo realizaram uma operação contra um esquema de sonegação fiscal que pode ter causado prejuízo de quase 4 bilhões de reais. Segundo as investigações, escritórios de advocacia ofereciam créditos falsos de ICMS a empresas que passavam a pagar menos imposto ao Estado. Para dar a aparência de legalidade, o grupo teria falsificado documentos e até simulado a participação de auditores. A operação cumpriu 38 mandados de busca e apreensão em São Paulo e no Paraná. Ao todo, cerca de 870 empresas são investigadas. Entre os alvos está o advogado Nelson Willis. A defesa afirma que as operações investigadas eram geridas por outro escritório e que a parceria foi encerrada após a identificação de irregularidades.
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0: 17, bom dia!
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0: É fim de semana, semana gostoso! Sexta-feira chegou e a gente estava esperando por ela, né? A gente estava esperando por essa sexta-feira linda, linda, linda de bonita. Ô, coisa maravilhosa! Bom, quem tá aqui na sintonia, deixa eu mandar um alô pra Regiane, que chegando aqui, né, Regiane? Uma ótima manhã pra você, um super beijo. Isso! Tá pedindo uma animadinha aqui, a gente anima sim, com certeza. A Elisângela. Ah, tá, ela falou que ela carrega o marido dela, carrega. Mas um detalhe, ele falou, Cissa, não vou aguentar, ele dá três de mim. Detalhe, Elisângela. Cissa, manda um abraço pra minha filha, Maria Eduarda. Hoje é aniversário dela. Dizer pra ela que eu amo muito ela até o infinito. Abraços do pai Edmar, do irmão Matheus. O aniversário dela e o presente é meu. Olha isso, com toda certeza. Vou caprichar numa música pra ela, tá bom? Muita saúde, bênçãos, paz, alegrias na vida da Maria Eduarda. Hoje e sempre. 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

0: Sangalo, Dilcinho, pegando bem na sua educadora. Mó loucura, mó loucura. 8h24. Todo mundo aqui antenado, né? Você já tá querendo saber sobre o seu signo? Virgem. Opa, não. Volta lá, Cissa de Paula. É Câncer, Leão e Virgem. Agora sim. Câncer, Leão e Virgem. A gente vai conferir agora.
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3: Câncer.
4: 21 de junho a 21 de julho.
0: Olá, Câncer. Bom dia. Hoje o dia favorece o acolhimento, os bons encontros entre amigos. No trabalho, mantenha calma diante das mudanças, calma, sem irritabilidade. No amor, fica de olho nos sinais. O outro tem demonstrado algo. É importante você avaliar. Um momento em família pode renovar as suas energias, as suas forças. É importante você cuidar das suas emoções e procure fazer algo no final de semana que lhe traga bem-estar. Cor para hoje é o branco.
4: Leão. 22 de julho a 22 de agosto.
0: Oi, bom dia, Leonino, Leonina. Sua confiança está em alta, mas lembre-se de agir com humildade. Brilhe bonitinho, sem apagar a luz de ninguém. No trabalho, é hora de mostrar o seu potencial. No amor, gestos simples fazem diferença no dia a dia. Evite discussões desnecessárias, tá? Pare também de entrar em brigas que não são suas. Cuide do seu descanso para recuperar as energias. Mas também, se houver algo diferente, vá em frente. Cor para hoje é o pink.
4: Virgem. De 23 de agosto a 22 de setembro.
0: Bom dia, virginiano, virginiana. Organização é a palavra-chave dessa sexta-feira, tá? No trabalho, colocar tudo em ordem vai fazer diferença, vai trazer resultados e vai deixar você mais calmo. No amor, permita-se viver momentos românticos, permita fazer algo entre os dois, entre o casal. Em casa, grandes oportunidades também vão surgir para ter mudanças. Cuide da sua postura, evite excessos e principalmente excesso de tensão. Cuide aí do seu estresse. Cor pra hoje é o azul. Daqui a pouquinho mais três signos. Daqui a pouquinho Libra, Escorpião e Sagitário. Você confere aqui na Edu. Oh, oh, oh.
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9: Olha o fim de semana chegando aí, gente.
10: Olha o finalzão de semana, minha gente. Coisa boa, coisa boa, coisa boa. Vou falar em coisa boa, deixa eu mandar um alôzinho, deixa eu mandar um bom dia.
11: Bom dia.
10: Um bom dia caprichadão pra Tânia, que tá aqui tomando o seu cafezinho delicioso. Pãozinho de queijo, um cafezinho passadinho na hora de coador, né? Juliana, oi Ju. A Juliana Saqueta tava com saudade de você, gata. Bom dia, saudade. Bernadette, tudo bem com você, Bernadette? Ótima manhã. Oi. Diz
12: bom
10: aí.
12: Bom dia pra você. Bom dia. Como é que tá? Tudo bem?
10: Tudo bem.
12: Espera que sim.
10: Tudo bem, graças a
12: Deus.
10: Sabia
12: que você é como as estrelas. E mesmo estando distante, nunca deixa de brilhar.
10: Meu Deus!
12: Manda um alô aí pra nós, então, Gi. Bom fim de semana pra você.
10: Obrigada.
12: E com você, minha líder maravilhosa. A educadora pega super bem,
10: que
12: minha
10: verdadeira
12: tecnologia, Minas Gerais. Felicidade, voltar a falar com você, que sempre atende a gente muito bem.
10: Obrigada.
12: O rádio
10: amiga.
12: Precisa de pessoas como você.
10: Obrigada, amiga.
12: Parabéns, fique com Deus.
10: É com muito amor, é com muito amor, é com muito amor, tá? Por vocês. Obrigada pelo carinho enorme, um beijo. Você é maravilhosa. O Pedro Henrique tá aqui. Você tá animadinho, hein, Pedro do Mariana? Você tá animadinho aí, hein? Você tá animado? Hoje o dia vai ser cumprido. Ele tá curtindo o horóscopo e daqui a pouquinho tem mais três filhos.

Signos. Daqui a pouquinho tem mais três signos. Nery tá falando, seu signo tá falando pra você descansar? Você tá trabalhando demais, bem. Vai devagar, hein? Educadora, animadinha, vai. Atendendo o pedido da galera aqui, ó. Mambo number five.

0: Roberta Amorim, Hugo e Guilherme, querendo e não podendo. 8h39, ótima manhã pra você. Bom dia, sextou, 17 de julho, hein? Mais três signos a gente confere agora: Libra, Escorpião e Sagitário.
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3: Libra, 23 de setembro a 22 de outubro.
0: Olá, Libriano, Libriana. Hoje será um ótimo dia para você curtir com mais alegria. No trabalho, parcerias podem render bons frutos. No amor, diálogo sempre. Mas hoje você vai ter que contar com algo que você vai ter que resolver nesse relacionamento. A convivência tende a ser harmoniosa com a família. Aproveite também para desacelerar no final de semana. Escolha sempre pela paz. A cor para hoje é o bege.
3: Escorpião. De 23 de outubro a 21 de novembro.
0: Bom dia, Escorpião. Sua intuição hoje tá muito forte, tá aguçada. Inclusive, deixa a experiência falar mais alto. Hoje é um dia que você precisa tomar decisões importantes. No amor, deixa o passado para trás. Abre espaço para novas emoções, novas relações também. Um conselho aí de alguém da família pode ser valioso, pode ajudar muito. É importante também você cuidar desse seu emocional. Ó, hoje a cor é o vinho.
3: Sagitário. De 22 de novembro a 21 de dezembro.
0: Sagitariano, sagitariana, a sexta-feira traz vontade de inovar, de buscar novos caminhos. Hoje, tome cuidado com as palavras, tá? No trabalho, tenha coragem também para mostrar as suas ideias, para observar, mas também tenha aí a necessidade de saber quem você é. No amor vai ter surpresas que vão aquecer esse coração. Hoje, momentos de muita alegria em família. É importante você pensar também em uma atividade para aliviar o estresse. Acredite mais em você e sempre. Cor para hoje é o laranja. Daqui a pouquinho você confere mais três signos aqui na Educadora.

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0: ó, gente. Bom dia, bom dia. Quem tava aqui na sala? Marcelinha conferindo previsões.
1: É claro, tem que saber qual que é meu ciclo. Bom dia, Cicinha.
0: Bom dia. Você
1: bom
0: tá boa,
1: dia. Eu tô e você?
0: Também, graças
1: já
0: a Deus.
1: Já tem cafezinho.
0: Ó, bora lá, então.
1: Pãozinho.
0: Ó, ela chega chegando, gente, com tudo.
1: Tchau, vou trabalhar.
0: Chega chegando por aqui essa gata com tudo. Café com pão, ei, coisa boa. Educadora, gente. Educadora diferenciada, viu? Bom, 8h44. Deixa eu mandar um alôzinho. Pra quem? Fala, minha amiga Cristina, que tá por aqui desejando um bom dia pra gente.
2: Bom dia!
0: Bom dia, Cris, tudo de bom? Quem mais também tá aqui pra desejar bom dia? Bom dia, abração pra vocês aí. Estamos antenados aqui na frente da colheita e de cana. Manda um abraço para os colegas de profissão aqui na usina. Elton, obrigada aí pela sua companhia. Para toda a galerinha da frente aí da usina que tá curtindo a Educadora. Vamos que vamos. Aqui sempre pega bem. Sextou.
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0: a Geni Mariana Fagundes, educadora pegando bem, 8h53. Corre aqui, corre aqui. Tem mais três signos pra você conferir, hein? Capricórnio, Aquário e Peixes.
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0: Bom dia, bom dia, bom dia pra você, capricorniano, capricorniana. Olha a persistência. Esse será o seu maior diferencial. Hoje no trabalho, seus esforços começam a mostrar resultados. No amor, ó, é hora de demonstrar mais sentimentos. Tira a casca. Em casa, valorize momentos ao lado das pessoas que você ama. Cuide da qualidade do seu sono e do seu descanso. A cor para hoje é o marrom.
3: Aquário, de 21 de janeiro a 19 de fevereiro.
0: Olá, aquariano, aquariana, sua criatividade está em destaque. No trabalho, soluções. Você é prático. Soluções podem chamar atenção. No amor, deixe a espontaneidade falar mais alto. Relaxa um pouquinho. Relaxa um pouquinho na sua cobrança também. A família poderá surpreender com boas conversas também. Dá uma segunda chance. Reserve um tempinho para cuidar aí, ó, da sua mente, relaxar, dar uma descansada, pensar um pouco em algumas mudanças que precisa ser feito. Cor pra hoje é o roxo.
3: Peixes, de 20 de fevereiro a 20 de março.
0: Peixes, bom dia, bom dia. A sensibilidade será a sua maior aliada nessa sexta-feira. Presta bem atenção em tudo, nos detalhes. No trabalho, use mais da sua empatia para ver resolver situações, tá? No amor, é importante também você parar de medo, demonstrar sentimento, só vai. Um reencontro ou uma mensagem especial pode mexer com seu coração. Tá bom? Procure inovar. Confie sempre aí, ó, na sua intuição, mas não esqueça de manter esse pezinho no chão. Cor pra hoje é o preto. E amanhã tem muito mais previsões aqui na sua educadora. Amanhã tem muito mais pra você aqui.
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0: E comigo, né, gente? Já vou pegando carona, o Titi já chegou. Já vai comandar a sua frequência, a frequência educadora. Valeu seu carinho, valeu a presença. Valeu, valeu, valeu. Você tá juntinho de mim? Amanhã eu te encontro aqui às 5, hein? Tá? O nosso horário tá combinado. Um beijo enorme. Fica com Deus. Tchau, tchau.

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5: O presidente dos Estados Unidos, Donald Trump, cobrou das principais empresas do setor de defesa mais agilidade na produção de armas. O pedido foi feito durante um encontro com líderes da indústria na Pensilvânia. Segundo Trump, as guerras na Ucrânia e no Oriente Médio estão reduzindo os estoques militares dos Estados Unidos e expondo limitações na capacidade de fabricação do país. O governo também anunciou um novo fundo para financiar empresas que produzem minerais e insumos estratégicos para a indústria de defesa, com o objetivo de reforçar a segurança nacional e ampliar a produção militar.
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4: Tudo bem com você, turminha? Beleza? Finalzão de semana chegou, sexta-feira, 17 de julho, a temperatura 19 graus. Thiago Rodrigues, ô Titi, tá chegando pra continuar com você com muita energia positiva aí no seu finalzão.

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2: No ar, mais uma edição do nosso Frequência Educadora. É um super prazer, é um prazer enorme, imenso estar com você aqui nesse finalzão de semana. Sexta-feira chegou. Quem fez, fez. Quem não fez, não faz mais. Não, calma aí, também não é assim. Bora começar o Frequência. Eu só quero que você pense positivo e se livre de pessoas com pensamentos negativos. Mas como, Thiago, que eu vou me livrar? Às vezes eu tô aqui e chega uma pessoa só reclamando. É, ó, faz uma oração pra essa pessoa e fala assim, ó, segue sua vida em paz, segue o seu caminho e muda esse jeito de pensar. Pensamento positivo muda o seu dia, exatamente, muda o seu dia. E você sabia que a música também? Então chegou aquela hora de você dar aquela levantada no volume aí. O Frequência Educadora tá no ar, bebê! Sextou, moçada!

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Daqui a pouco tem Educadora nos Esportes. Ah, e o nosso palpitando Educadora de hoje. 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
1: Bom dia pra você, 9 horas e 18 minutos. 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
1: Falando de futebol, atualmente sem clube,

0: a Copa do Mundo no domingão às 16 horas. Antes, no sábado, tem a decisão, né? De terceiro lugar entre França e Inglaterra. Também às 16 horas, só que aí no sábado, né? 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
2: Oi, bom dia pra você, tudo bem? Se ligou o rádio agora? Prazer, por aqui Thiago Rodrigues comandando Frequência Educadora e tá chegando palpitando pra você meter a colher. É, vou contar a história pra você.
3: Tá passando por uma situação e não sabe o que fazer?
4: Você não tá.

0: pitadinha, né? É.
1: Rapaz.
0: É uma ouvinte muito querida, ela escreveu pra gente. Ó, lembrando que se você quiser mandar um caso que você tá enfrentando pro pessoal aqui meter a colher, você pode mandar, tá? No 99986-1023, o nosso WhatsApp. A história dela é a seguinte, gente, presta atenção nessa história. Ela foi casada por muitos anos, ela até pôs aqui, ó, Thiago, eu fui casada por mais de 20 anos. Aí, o maridão era um cara super legal, eles tiveram um filho, né? Filho único, né? E aí, tudo muito bem, o cara companheiro, tava sempre com ela fazendo as coisas. Acontece

0: Até que uma amiga dela chegou até ela e contou que viu ele com uma outra mulher.
1: Uhum. Ai, caramba!
0: Liga, vem cá. O fulano, eu vi ele com uma outra mulher. Aí, ela começou a entender o porquê que ele tava mudado em casa. O comportamento, Luan. Ele tá me traindo. Só pode, só pode. Epa! É traição. O que ela fez? Começou a investigar, descobriu e realmente tinha uma traição ali. Aí, brigaram. Né, aquela coisa, né, de traição, Deus me livre, ninguém merece. Separaram, cada um por um canto. Ele foi, assumiu a outra. Olha só, olha só.
1: Ai, caramba.
0: Assumiu a outra, foi morar junto com a outra, deu tudo pra outra e esqueceu ela. Aí, você fala, tá, tudo bem, é um caso de traição, um separou pra lá, aquela coisa, não, é um caso bom, ninguém quer passar por isso. Mas o que aconteceu, Thiago, depois disso? Pasmem, a família dela, dessa nossa ouvinte, continuou sendo amiga do ex-marido dela. É, e aí, qualquer festinha que tem na família, eles convidam ele e a atual. E aí, ela fala, eu não vou. Você acha que eu vou, Thiago, em qualquer festa, um churrasquinho, um aniversário da minha família? E eles estão pegando no meu pé, eles brigam comigo. E sabe o que me dói mais, Thiago?

O meu filho, ele vai nas festas da família, porque ele fala, ó, meu pai tá lá, mas o pai dele tá lá com a outra, aquela, né, que ele me traiu. Ó, meu Deus do céu, que situação, hein? Epa! E aí, Thiago, eu não sei mais o que fazer. Eu não compareci em nenhuma festa, nenhum evento da família. E a família, gente, ó, cai aqui entre nós. Ela me contou, eu vou falar, ela se abriu comigo, eu vou falar. A família briga com ela, acha ruim com ela. Fala que ela não tem coração, que ela não gosta da família. Poxa vida, você imagina você ter que ir na festa de uma, da sua família, onde o seu ex-marido que te traiu tá lá com a mulher, né, que ele te traiu junto ali, e eles bajulando ele. Ela falou, Thiago, eles ficam bajulando ele, sabe? Ai, vem cá, ai, tudo bem, tratam a moça assim, numa boa. Eu não consigo entender isso aí. E eu quero saber se eu tô muito errada, se eles estão muito errados, se a minha família tá errada, porque eu tô cansada de ser julgada. Ela realmente desabafou, tá? E eu ainda resumi, tá, gente? Eu ainda resumi. Ela desabafou, ela tá muito chateada com essa situação. E eu achei assim, ó, uma baita falta de respeito com ela, porque ela já teve que passar por esse

0: ex-marido dela, né? É isso que eu não entendi. E não só o Alecrim Dourado, como a esposa dele, a atual. E aí, aquela coisa, né? Eu entendo você, amiga. Eu entendo você, viu? Eu quero saber de você que tá me ouvindo. Você que é uma pessoa aí que tem um bom coração, que você tá me ouvindo, é o melhor ouvinte do Brasil que tá aqui com a gente. O que você tem a dizer pra essa nossa querida ouvinte que tá passando por essa humilhação? Porque pra mim isso aí é uma humilhação. A tua família deveria estar do seu lado e não do lado do ex que ainda te traiu. Que coisa, né? Que coisa, é horrível. Quando eu recebo essas histórias, que eu começo a ler as histórias, eu falo, meu Deus, eu não acredito. Isso tá acontecendo mesmo? Porque chega uma hora que parece que, sabe, fala, inacreditável. Parece história de novela, mas não é não. Tá acontecendo com ela e ela quer ouvir você. Qual que é o seu palpite?
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0: Ah, pra minha família também não tem noção. E não gosta dela não, porque se gostasse não ia fazer isso com ela. Ah, tem dó.

0: 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Ai, a história dessa nossa ouvinte é de cortar o coração, né? Ela foi casada por mais de 20 anos. Nesse relacionamento eles tiveram filho. E o marido, ou melhor, o ex, né? Porque agora é ex, mas na época era marido, né? Ele começou a mudar o comportamento. Ele ficou totalmente diferente, sabe? Mudou totalmente o comportamento dele, tornou uma outra pessoa. E ela desconfiou. Ela desconfiou completamente. Falou, peraí, aí tem coisa. Mas assim, foi lá, conversou com ele e ele não falou nada. Não revelou nada pra ela. Aí uma amiga dela viu ele com uma outra mulher. Pronto, ela descobriu essa traição, acabou separando e foi cada um pra um canto. Aquele tumulto todo, né? É, da separação por conta de traição. Acontece que a família dela trata ele muito bem até hoje. É, trata ele bem. Nas festas de família, eles chamam ele pra ir na festa e ele leva a atual. E ela não vai. Ela falou, não, eu me recuso a ir na festa de família, ou qualquer festa que ele esteja junto. Agora, na minha família, piorou. E ela falou, e pra piorar mais, o meu filho vai. Ele fala, mãe, é meu pai, eu vou, eu não posso deixar de ir lá, ficar com o vô, com a avó, com a família toda. E ela não vai, e ela é mal vista pela família. A família fala, não, você não gosta da gente, você tem que vir. Ele não vai falar nada pra você, ele tá bem resolvido com ela. Não tem cabimento isso, né? Ai, meu Deus do céu, é muito pra minha cabeça. Oh, meu Deus. E aí, Tânia, bom dia, minha querida. Como que você tá? O que que você tem a dizer pra essa nossa ouvinte, Tânia? Bom dia.
1: Bom dia, Tiago.
0: Bom dia, querida.
1: Bem? Tudo olha, ótimo. Amiga, você está certíssima, na minha opinião. A gente tem que ter amor próprio, tem que ter orgulho próprio, respeito com a gente mesmo. Você tá certinha, minha amiga. Vai em frente, vai avante, que você vai conseguir.
0: Exatamente,
1: viu?
0: É. Não fica aí, né, se sentindo culpada, não. Porque de repente ela tá se sentindo culpada, né, Tânia? Porque ela não vai, ela não vai nas festas da família porque o ex tá lá com aquela mulher que ele traiu ela. Ô, gente, tem dó, né? Tenha santa paciência. Bernadette Nardi, lá de Itamuji, Minas Gerais. Minha querida Bernadette, você tá boa? Cara. Tudo
2: bom
0: bem?
2: Bom dia pra você.
0: Bom dia, querida.
2: É um prazer voltar a falar com você.
0: Prazer
2: bom
0: é todo meu.
2: Sabia que eu não vivo por viver, eu vivo porque eu admiro você.
0: Ah, manda um alô amor, pra nós, então, gente. Muito linda.
2: A gente agradece de coração. E com beijo você, meu você. Líder, maravilhoso. Ah, a educadora pega super bem.
0: Para com isso.
2: É a Bernadette de Itamuji, Minas Gerais. Já aprendi.
0: Beijo pra você, minha querida. Bernadette é uma gracinha, né? Bernadette tá curtindo a gente lá em Itamuji, Minas Gerais, os mineiros, né? Curtindo a nossa programação. Pedro Henrique, bom dia, Tiago. É só ela arrumar um alecrim dourado também. Eu tô disponível, viu? É o Pedro do

0: virada aí pra nós. Ó, aí ela chega lindona e ele percebe o que perdeu. Assim, ela dá a volta por cima. É verdade, viu, Pedro? Você tem razão. E mais, hein? Passou por aqui, Merrão? Fala, Merrão!
1: Eu não vou nem falar nada. Ô, oh, meu Deus do céu, gente, foi na sexta-feira, não vou nem comentar. Sem comentar aqui, não, é muito a minha cabeça mesmo. É pra acabar mesmo, com o Piqui do Goiás.
0: É pra acabar com o Piqui do Goiás. Ai, meu Deus do céu. Não, tem cada coisa, tem cada história que você fala, meu Deus, não é possível. Como assim? A família dela, ao invés de ficar do lado dela, não, recebe o cara, o ex, que traiu ela. Meu Deus, é cada uma, hein?
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0: Cada uma que até Deus duvida. Meu Deus.

tarde, é o Lancinho. Bom dia pra você, faltando 12 minutos pras 10 horas, bom finalzão de semana, sexta-feira coisa boa, né? Hã? O espaguete

0: joguinho. 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
5: A agência reguladora dos Estados Unidos aprovou o Lipfendra, primeiro medicamento em comprimido da classe dos inibidores de PCSK9, usada para reduzir o colesterol ruim. Os estudos mostraram que o remédio pode diminuir em até 60% dos níveis de LDL, resultado semelhante ao dos medicamentos injetáveis já utilizados em pacientes de alto risco cardiovascular. A novidade é que o tratamento passa a ser feito com um comprimido diário, o que pode facilitar a adesão dos pacientes e ampliar o acesso à terapia. A empresa ainda vai avaliar se o medicamento também reduz infartos, AVCs e mortes por doenças cardiovasculares.
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1: 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Bom dia pra você, 10 horas e 7 minutos.

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0: quente.
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Pampulha, 22 graus. Thiago Rodrigues, o Titi, tá por aqui, feliz da vida. Você sabe, nesse melhor a mais, vira festa. E você é o melhor ouvinte do Brasil. 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
1: Existe uma teoria que se chama 90-10, onde uma pessoa tem 90% daquilo que você procura em alguém, só que você foca naqueles 10% que falta. Aí você vai pra rua, se aventura, e realmente você encontra aqueles 10%, mas não se deu conta que perdeu os 90%.

10. Eu amei a letra dessa música. Bom dia pra você, boa sexta-feira, bom finalzão de semana. Tá querendo dar aquele talento aí da sua casa? Ah, Thiago, mas falta tempo, cara. Eu preciso arrumar.

0: 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E o nosso palpitando educadora segue com essa história dessa ouvinte, que ela ficou mais de 20 anos casada, né? O casamento ia muito bem, eles tiveram um filho, né? E aí, o maridão, ele começou a mudar o comportamento dentro de casa e ela percebeu. Epa! Percebeu, você convive há mais de 20 anos com a pessoa, você percebe. Mas ela não quis acreditar em nada que fosse tipo de uma traição, alguma coisa assim. Aí uma amiga dela chegou pra ela e falou: miga, vem cá, eu vi o seu marido com outra mulher. Olha isso.
1: Ai, caramba!
0: Ela descobriu, infelizmente, uma traição e ela já separou na hora. Na hora. Acontece que a família dela sempre gostou muito do marido dela. Sempre, sempre. E depois, mesmo depois da separação, ele ainda continua frequentando a casa dos familiares, as festas. Sim, se tem uma festa de aniversário, qualquer festa, um churrasco de família, ele tá lá. E sabe, pasmem, ele leva a atual com ele. O filho dela vai também. Ele já falou: mãe, eu vou, eu quero ficar do lado da avó, do vô, dos tios e do meu pai também. Por que que a senhora não vai? Olha só, e a família também fica contra ela, porque ela não comparece. E ela falou: Thiago, é lógico que eu não vou comparecer. Ele me traiu com essa moça e eles aceitam ela lá numa boa. Olha a situação que ela tá enfrentando. Bom dia, Jonas Elias. Você tá bom, Jonas? Você tá bom? Tudo
2: bom
0: certo
2: dia, Thiago.
0: Aí?
2: Na minha opinião, é que a enquete tá aí pra todo mundo responder, né? Na minha opinião é que se esse moço é aceito na família, que ele deve ser um cara muito gente boa, viu? Mesmo que aconteceu pessoa, o que aconteceu, não seguiu a vida dele, tem uma pessoa. E ela devia fazer o mesmo, se desapegar, entendeu? Não ficar pensando nessas coisas, não. Já que eles têm um filho junto, perdoar também, arrumar uma pessoa.
0: Seguir a vida
2: senão
0: dela.
2: Senão ela fica sofrendo enquanto as outras pessoas
0: tá
2: feliz, né?
0: Ela tá sozinha, viu? Tá solteira.
2: Se ela estiver bem, a família vai aceitar ela, entendeu? Porque todo mundo merece ser feliz. E ela não vai ser nem a primeira, nem a última. Que a família dela aceita o marido na família. É porque deve ser um cara muito gente boa, senão não aceitava. Jonas, essa é a minha opinião.
0: Obrigado, Jonas. Bom dia, bom final de semana, meu irmão. Tamo junto, viu? É, a família aceita ele lá. Só que ela falou que de jeito nenhum ela vai lá, de jeito nenhum. É a Silvia Leigo de São Simão. Oi, Silvia.
3: Ai, bom dia, querido Thiago.
0: Você tá melhor, Silvia. Melhor.
3: Bom final de semana pra você.
0: Obrigado, querida.
3: Família, toda a família educador, todos ouvindo, todos os corações apaixonados. Tocam aí pra mim de acordo com o seu programa. Ó,
0: pode deixar,
3: eu no lugar
0: querida.
3: Dessa moça, eu não ia se misturar. Ele já tá com outra, eu ia arrumar outro. Eu não me misturava, que é isso?
0: Vida que segue,
3: coisa
0: né?
3: Mais feia. Ela tá certa de não ir mesmo.

0: mesmo. Eu não iria, eu arrumava outro companheiro e mostrava para ele que eu também tinha o direito de arrumar outro macho. Faria isso mesmo, não vai não, dona. É muito feio a senhora ir lá. A gente fica sendo humilhada, criada ele com outra e ela lá. Não tem cabimento,
1: exatamente,
0: gente.
1: Exatamente, é o que ela me contou.
0: Não tem nem palavra para descrever.
1: Ela se sente humilhada. Bom dia, Silvia Leigo. Fiquei feliz que a sua voz está voltando, viu, Silvia? É realmente uma situação humilhante, né? Meu amigo, meu irmão Anderson. Você tá bom, Anderson?
2: Fala, Tiagão.
1: Fala, Anderson. Tiagão. Chique.
2: Tiagão, ó, seguinte, meu irmão. Eu acho que é o seguinte, eu acho que a família não recebeu o casal, não. Eu acho que um pouco é interesse, né? O que ele tem a oferecer aí, Thiago? Pra então, família dela aí, que ele.
1: Então, será que ele tem alguma coisa?
2: Humilhar ela aí, porque pra mim isso é uma humilhação. Ô, mulher, pelo amor de Deus, hein? Dá uma vergonha nessa cara sua aí, minha filha. Se arruma, vai no cabelo do salão de beleza aí, ó. Se projeta aí, arruma um namorado e vai ver sua vida.
1: Falou
2: e a face dessa família aqui. Isso aí não é família, não. Isso aí é um bando de interesseiro, minha filha. Sai fora disso.
1: Também acho, viu, Anderson?
2: Me desculpa, mas tem família aí que não tá nem aí com a gente, não. A família tá interessada no que a gente tem. Se a gente tem alguma coisa pra oferecer, nossa, eles te bajulam, eles vão fazer de tudo pra ficar ali ao teu redor, você pode prestar ou não. É meu ponto de vista, beleza? Desculpa, eu já falei demais aí, mas...
1: Imagina, eu, Anderson! É o nosso palpitando educadora. Fica à vontade pra meter a colher nessa história aí, hein? Ah, pesada a história, hein?
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1: A família tá certa, a família tá errada. Ela tá certa, tá errada. Manda aí seu palpite.

0: Manhã de sexta-feira, aqui na rádio que pega bem. Finalzão de semana, é muito melhor aqui. Daqui a pouco tem Educadora nos Esportes. A gente vai falar de esporte daqui a pouco. Ah, e continua por aqui o Palpitando Educadora. A galera tá metendo a colher sem dó nesse caso. É um caso sem noção esse, hein? Fala sério. Educadora.
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4: E para fechar a semana vai uma reflexão importante. Muita gente pensa que o maior risco no trânsito é o excesso de velocidade. Mas tem outro fator que mata tanto quanto. O cansaço. Perigo, né, gente? Dirigir com sono reduz o tempo de reação, diminui a concentração e aumenta o risco de microsonos, aqueles segundos em que o cérebro simplesmente apaga. Então, tome cuidado, nunca subestime o cansaço. Em viagens longas, faça paradas a cada 2 ou 3 horas. Hidrate-se. E se o sono aparecer, não insista. Chegar alguns minutos mais tarde é muito melhor do que não chegar.
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5: Bom dia pra você, faltando 15 minutos pras 11 horas. Vamos falar um pouco mais de esporte?

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0: Falando mais de futebol, e o Campeonato Brasileiro voltou após mais de um mês paralisado aí pela Copa do Mundo, né? O Brasileirão voltou ontem com a abertura da 19ª rodada. O Santos foi até o Rio de Janeiro e perdeu pro Botafogo por 2-1. Com a derrota, o Peixe permanece com 21 pontos em 16º lugar. É um ponto a mais que o Vasco da Gama, que abre a zona de rebaixamento. O Botafogo pulou, né, para o 9º lugar com 25 pontos. E ontem também o Vitória recebeu e derrotou o Vasco da Gama por 1-0. O time baiano soma também 25 pontos e aparece em 10º lugar. A 19ª rodada continua hoje com mais dois jogos. O Fluminense terá pela frente o Bragantino lá no Rio de Janeiro em duelo marcado para as 20 horas. E no mesmo horário jogam Mirassol e Grêmio. Já em duelo adiado da 4ª rodada, o Bahia encara Chapecoense às 19h30. Ah, e o Neymar, hein? Neymar tá esperando hoje. Ele tá sendo esperado, melhor dizendo, hoje, lá no CT Rei Pelé, para conversar com o Marcelo Teixeira, né? E a diretoria do Santos também. É, ainda com futuro indefinido, né? O clube continua cauteloso em relação aos próximos passos do camisa 10 no segundo semestre. Esse foi o Educadora nos Esportes, sempre junto com o Alto Posto Irmãos Ribeiro. 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
2: Oi, bom dia pra você que tá aí curtindo a gente. Bom finalzão de semana, você que tá nas estradas, os amigos da rodagem, os caminhoneiros, as caminhoneiras. Valeu, obrigado pela carona. Essa pega muito bem e segue o nosso palpitando educadora trazendo a história dessa nossa ouvinte que teve um casamento aí muito bom, segundo ela, por mais de 20 anos e o marido começou a mudar o comportamento em casa. Aí uma amiga dela chegou e contou pra ela que viu o marido com uma outra mulher, ou seja, tava rolando uma traição ali. Aí o casamento acabou, foi cada um pra um canto, eles têm um filho desse relacionamento aí. Só que depois da separação, ele foi morar com a outra mulher, seguir a vida dele, só que a família dela continua tendo contato com ele, quando tem uma festa, um aniversário, liga pra ele, chama ele e ele vai e leva a atual mulher com ele. E ela falou, Thiago, eu não vou comparecer em festa nenhuma. E a minha família fica contra mim, fica achando ruim comigo. Falou que eu tenho que superar, que já passou da hora de eu superar. É, que não foi com eles, né? É, exatamente. Cada coisa, hein? Fala, Lucas. Você tá bom, Lucão? Como você tá, querido? Tudo bem?
3: Bom dia, Thiago.
2: Bom dia.
3: Tudo
2: e aí,
3: bem?
2: Beleza?
3: Lucas, filho do Júlio Mourão. Thiago, posso pedir uma música?
2: Manda ver aí.
3: Então, Thiago, se for possível, gostaria de ouvir Gustavo Lima, apelido carinhoso.
2: Aê,
3: oferecer pra minha mãe Josi, meu padrasto PC, minha irmã Sofia, minha sobrinha Maria Alice e minha irmã Bianca.
2: Valeu.
3: Thiago, bom trabalho. Thiago, pode falar um sextou?
2: Tá cedo
3: ainda.
2: Cedo nada.
3: Bom
2: já trabalho, pode mandar
3: Thiago.
2: Um sextou aí. Valeu, Lucão, meu irmão. Tamo junto, viu? Quem mais? Alexandre Tibum passou mandando aquele alô. Será?

0: que ele deu um palpite aqui, hein?
1: Ah. Opa, que bom. Fala, fechou ali. Nara. Bom dia, Tiagão, o galã da Educadora, e bom dia, ouvinte. Fechou. Sua. Educadora pega bem. E aí, Tiagão, fechou?
0: Fechou.
1: Aqui, aqui vai que é super energia positiva, Tibum.
0: Tô recebendo
1: você.
0: Aqui,
1: tá
0: meu irmão.
1: Meu irmão, tá um nova ali de você daí, ó. Tá o Fechou, o Marcelo Bizou e o Galena, fechou? E todos os colegas das obras.
0: É.
1: Mandar
0: nóis.
1: Um abraço pro Merrão do Timão, ali do Black, pro Leandro e Pirata. Ô, Tiago, olha aí que o que é o que é.
0: Que é o que,
1: que
0: é.
1: Não se pode comer, mas é bom de comer.
0: Ah, misericórdia. Eu tenho até medo, meu Deus do céu.
1: O talher. Fechou? Parará Tibum, fechou, meu irmão?
0: Entendi. Ó, bom dia pra você aí, tá, meu querido? A Helena Laurato. Oi, Helena, tudo bem, querida?
2: Bom dia,
0: Helena.
2: Na minha opinião, eu acho que esse camarada é um tremendo cara de pau.
0: Uhum.
2: Em primeiro lugar, a família dela, ele não deveria comparecer.
0: Uhum.
2: Agradece o convite e não vai.
0: Exatamente.
2: Quem tem o direito de ir é a mulher dele.
0: Mas ele
2: filho.
0: Vai, viu? E leva outra ainda.
2: Ele não deve comparecer. Agradece e não vai. Não é porque ele é convidado, ele é obrigado a ir.
0: É, mas ele
2: é cara
0: vai.
2: De pau, se ele for ainda levar outra mulher.
0: Eu também acho.
2: Tá,
0: eu achei essa história um absurdo.
2: Não tem que concordar com isso, não.
0: Helena Laurato, bom dia pra você, querida. Bom final de semana. Cada assunto, né, no nosso Palpitando Educadora, que parece história de novela. Mas não é, não. É realidade mesmo, viu, moçada?
3: Ai, caramba.
0: É. Ó, no próximo dia 2 de agosto, a Rádio Educadora completa mais um ano de vida, rumo aos 48 anos. Ela que foi fundada no dia 2 de agosto de 1978. É, tem bastante tempo aí. Fala sério. Ô, Tiago, tem ouvinte que curte a Educadora desde o início? Tem ouvinte que curte a Educadora desde o início. O pessoal que até liga aqui pra gente, ó. Eu ouço a Educadora desde quando ela entrou no ar, lá em 1978. E pra gente, assim, ó, é um orgulho tremendo, né, ter você aqui com a gente. É. Você que acabou de descobrir a nossa programação, seja bem-vindo, seja bem-vinda. Rádio Educadora sempre saindo da frente, atingindo aí 3 estados com seu sinal através da FM em 102,3. 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Ah, fala sério. Ah. E não começou ontem, não. Aqui tem muita história, viu? É. Aumenta o som e a gente vai recordar, já que é aniversário, né? É, e tá chegando o aniversário da Educadora. 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
7: Olá, já voltamos a falar de agronegócio. O mercado da mandioca industrial apresenta preços remuneradores e forte disputa pelas indústrias de amido e fecularias neste fechamento de semana. A tonelada da raiz de mandioca posta na fábrica está cotada na média nacional de R$ 675. O rendimento de amido por tonelada entregue continua alto, garantindo o escoamento rápido e mantendo a liquidez no campo. Kleber Ramos, para o Boletim Agrícola.
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2: Bom dia pra você, 11 horas e 10 minutos.
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2: Está no ar o Fique Sabendo junto com a JCM Informática. E você confere a partir de agora. Edson Luiz Antônio da Silva, suspeito de matar a ex-companheira Josimeire Aparecida Silva, de 40 anos, na cidade de Jaboticabal, foi preso na manhã de ontem. A prisão preventiva foi decretada pela justiça após pedido da Polícia Civil. O caso é investigado pela Delegacia de Defesa da Mulher como feminicídio, violência doméstica, sequestro e cárcere privado. Josimeire, conhecida como Rosinha, morreu no dia 4 de julho após ter sido espancada por Edson e ficar 20 dias internada. A prisão foi realizada em uma operação conjunta das polícias civil e militar de Jaboticabal. Ao ser comunicado sobre a detenção do suspeito, o irmão da vítima, Juliano dos Santos Silva, disse que o sentimento é de alívio. A Defensoria Pública do Estado de São Paulo, que representa a defesa de Edson, informou apenas que ele foi atendido por meio de um convênio firmado entre a instituição e a Ordem dos Advogados do Brasil. Este foi o Fique Sabendo, que está de volta amanhã, direto da nossa redação, trazendo mais informações para você, sempre junto com a JCM Informática.
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5: Hora daquela aquecida, né? Hoje, sexta-feira, finalzão de semana, 17 de julho, temperatura 25 graus e venta bastante em Batatais agora, hein? Será que é pra ir embora a frente fria ou será que tá vindo mais, hein? Ai, meu Deus do céu!
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5: Com frio, sem frio, você tá curtindo as YD 832, a rádio que pega.
6: Pega bem.
5: Muito bem! Aquele beijo, aquele alô pro pessoal que tá ouvindo a gente lá no Alto Posto Irmãos Ribeiro 3. O pessoal tá sempre curtindo a nossa programação. Palmas pra vocês aí. E ó, eu fiquei sabendo que eles gostam demais dos casos aí do Palpitando Educadora. Bom demais, hein? Valeu, bom trabalho pra vocês, viu? Ó, bom finalzão de semana. Tamo junto!

0: E o nosso palpitando educadora tá trazendo esse caso dessa nossa ouvinte, que é o seguinte: ela foi casada por mais de 20 anos. Mais de 20 anos. Bom dia, Felipão, seu fofoqueiro.
1: Quero palpitar, vai.
0: Lógico que você quer, não pode ver uma fofoca que ele vem. Ô, Felipe, é o seguinte: ela foi casada, essa nossa ouvinte, por mais de 20 anos com esse rapaz. Tá. E ele sempre foi um cara, gente boa, legal. Sentava com ela no sofá pra assistir TV, né? Saía junto. E eles tiveram um filho, tá? Fruto desse relacionamento. Sim. Aí, um certo dia, ele começou a mudar o comportamento dele. Tá? Não sentava mais no sofá pra assistir TV. Ela pediu um favor, ele não fazia. Tá. Até que uma amiga dela chegou e contou pra ela. Falou: olha, eu vi o fulano, seu marido, com outra...
1: Tem outra na pista.
0: Com outra mulher. E aí, eu não quero falar nada não, sabe? Mas assim... Eu acho que ele tá te traindo, sabe aquela pessoa que chega já pra dar esse recado? Exatamente.
1: Já plantou.
0: E de fato tava traindo, eles separaram, terminaram o relacionamento. Acontece que a família dela, Felipe, a família dela não deixou de ter contato com ele.
1: Sim.
0: E aí ele vai nas festas da família e ele ainda leva a outra junto. E ela sai como errada, essa nossa ouvinte. Ela falou: Thiago, a minha família me chama assim de encrenqueira, de antipática. Sabe, fica falando que ela tem que aceitar, que ela tem que superar, foi o que ela me contou. Que ela tem que superar essa separação e que ele vai continuar indo na casa deles, nas festas. E ele ainda tem a audácia de levar a atual. E você acha que tem cabimento isso? O que você acha? O filho vai, tá? O filho vai.
1: A criança vai.
0: Não, ele não é mais criança. Não, ele é um adulto, ele vai e ele fica lá. E ela conversou com ele: filho, fica aqui com a mãe. Não vai não. Ah, mãe, mas tá lá meu avô, minha avó, meu pai. A senhora que tem que superar isso aí. O que você acha, hein, Felipe?
1: Olha, sei lá, eu acho que... Eu acho que tudo se resolve numa conversa. Eu acho que dá pra conversar, bater um papo e resolver.
0: Entendi.
1: Embora, se ele... Às vezes ele é um cara legal. Ele
0: foi
1: pode,
0: falado,
1: ele pode não,
0: falaram isso.
1: Ele pode não ter sido legal como esposo. Mas às vezes é um bom pai. Foi um bom genro ali pros pais
0: ela
1: dela.
0: Porque ele era uma pessoa excelente.
1: Entendeu? Então é difícil, entendeu? Até porque minha opinião... Sobre traição. Tá. A culpada nunca é a outra mulher. Me desculpa, culpado é quem é casado. Quem

0: solteiro não tem culpa. Minha você opinião.
1: Acha
0: que
1: não?
0: Minha opinião.
1: Discordo.
0: Minha opinião. Eu acho que se é, eu namoro uma pessoa e eu me interesso por uma outra pessoa, a outra pessoa que eu me interessei não tem nada a ver com isso.
1: Ah, entendi.
0: Entendeu?
1: Agora
0: entendi. Ela não tem responsabilidade sobre isso, entendeu?
1: Isso é verdade.
0: E eu acho que pelo que a família, o jeito que a família leva, a família também pensa assim. Que a moça atual ali do cara.
1: Quem foi o errado sem vergonha foi ele.
0: Exatamente.
1: Né? E por que a família aceita ele na casa deles?
0: Porque ele é. Ele pode não ter sido. Ele pode não ter sido um bom marido, mas foi um bom familiar, entendeu?
1: Tá bom. Aham, sei. Vamos ouvir o que o Paulão de Serrana tem a dizer. Ô, Paulão, fala com a gente aqui, Paulão. Você tá bom, querido?
2: 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Sextou, meu querido amigo locutor Thiago Rodrigues, ô Titi.
1: Tamo junto.
2: Para desejar um ótimo final de semana a todos que curtem essa rádio maravilhosa que é 102.3, com muita saúde, paz, alegrias e muitas realizações, especialmente a você, Thiago, e toda a família.
1: Tava sumidinho,
2: toda educadora,
1: hein? Tava sumidinho.
2: Tô feliz. 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
1: Pega bem. Meu querido Paulão lá de Serrana. Alô, Paulão. Forte abraço pra você, tá? Quem mais passou por aqui, hein? Mandando aquele alô, hein? E metendo a colher. É o Pacheco, ô Thiago. Eu acho que essa família aí não gosta dessa moça, não. A família não gosta dela, porque aceita, né? O ex lá, tudo. Então, acho que foi o que ele falou
0: sei
1: aqui.
0: Lá.
1: A Graciele. Thiago, fala pra essa ouvinte parar de ficar se humilhando, levantar a cabeça.
0: É isso aí.
1: E ir pra cima.
0: Sabe o que eu faria se fosse ela? Arruma um namorado também, leva também.
1: Exatamente. Arruma um namorado e leva
0: também.
1: Você sabe que falaram isso também, né? Ó, manda aí seu áudio no 99986-1023. Quero muito saber o seu palpite. Valeu, Felipão. Obrigado. Bom dia, tá? Bom dia. Então, eu quero muito saber. Quero muito saber o seu palpite. Manda aí. 99986-1023. Que situação essa dessa amiga, hein? Ó, no próximo dia 2 de agosto, a educadora completa mais um ano de vida. Palmas pra educadora. Aê! Ela que foi fundada no dia 2 de agosto de 1978 e tá no ar até hoje junto com você, a cerejinha do bolo. É, exatamente, o melhor ouvinte do Brasil.
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1: Quem fundou a Rádio Educadora? O saudoso Carlos Henrique Cândido Alves, nosso eterno Carlos, que saiu mais uma vez na frente, na época, né, com a FM, que significa a frequência modulada. Naquele tempo, tinha a AM, né, que é a amplitude modulada, as ondas médias, e aí a FM veio com um diferencial que era o som estéreo, e a Rádio Educadora saiu na frente tocando por disco, né? Os tocas-discos, os bolachões que o pessoal fala, os bolachões. Aí, o Carlos Henrique, né? Sempre ali à frente do tempo, ele trouxe dos Estados Unidos toca-CDs, que são aqueles aparelhos, né, que a gente já conheceu para tocar o CD. E trouxe o CD também na época, porque no Brasil não era muito comum o CD. E aí a educadora foi uma das primeiras a executar suas músicas com som digital dos CDs, porque aí já era digital. O disco é 100% analógico e o CD já partia pro som digital. Inovando mais uma vez, como sempre, né? E tem gente que acompanha a programação da Rádio Educadora desde quando ela entrou no ar. O Merrão é um deles, né, Merrão?
4: Eu sou da época da Educadora, quando pôs a primeira torre. Quando o Carlos Henrique pôs a primeira torre.
1: Tá vendo?
4: Não, é da época da Vila Cruzeiro aí ainda.
1: Isso, exatamente aí, ó. A Educadora teve uma torre antes dessa torre, né? Hoje ela tem uma torre de mais de 90 metros de altura, o que garante uma transmissão para aproximadamente 200 cidades, cobrindo os estados de São Paulo, Minas Gerais e Goiás. Mais de 3 milhões de habitantes curtindo a rádio que pega bem. É, tamo junto, é nóis, né? E eu tenho orgulho de fazer parte dessa equipe aqui, viu? É uma verdadeira família.
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0: demais a gente recordar. Segue aqui o nosso Palpitando Educadora, a história de hoje dá uma revolta na gente, né? Essa nossa ouvinte foi casada por mais de 20 anos e tem um filho, né, que é fruto desse relacionamento. E aí, ela descobriu através de uma amiga que ela tava sendo traída. O marido tava traindo ela. Aí ela resolveu separar, largou. E cada um foi para um canto, só que a família dela continua tendo amizade com ele e mais. Convida ele e a atual para qualquer festinha que tem na família. Então, tem um aniversário, tem um churrasco, eles vão lá e convidam ele. E ela não vai. Essa nossa amiga aqui falou, não, eu não vou de jeito nenhum, Thiago. Que isso, ele me fez sofrer muito com essa mulher. Eu não vou. E ela me contou que a família dela fica contra ela. Olha, você tem que superar essa situação. Você tem que vir aqui superar, isso já passou. E ela me contou que o que mais chateia ela é o filho. O filho vai. E ela foi conversar com o filho, falou, o filho falou pra ela, mãe, ele é meu pai, tem meu vô, tem minha avó lá, minhas tias, meus tios, eu quero estar ali no meio deles. A senhora precisa superar isso aí. Ela falou, Thiago, eu vi isso até do meu filho. Complicada a situação dela, né? É, meu amigo Éder, Thiago, fala pra ela dar a volta por cima. E assim, essa família dela não tá com nada, viu, Thiago? Dá pra perceber que não tá nem aí pra ela, com os sentimentos dela. É, tem algum interesse, alguma coisa aí. É, pode ser, né? Pode ser. A Fabiana, oi, Fabi! Bom final de semana, querida! Thiago, já aconteceu esse caso na minha família e realmente é muito triste. É, aí tá vendo, ó, as pessoas contando aqui o que aconteceu com elas. Borró, fala Borrozinho, e aí Borró?
1: Bom dia, Thiagão.
0: Bom dia, Borrozinho. Chegou,
1: feliz sexta-feira.
0: Pra você também, sextou, tamo junto.
1: Pode agarrar pra nós, viu?
0: Pode deixar.
1: Tudo de 67, Thiagão, essa minha é opinião top. Aí, eu acho que ela tinha que dar o troco também, né?
0: Uhum.
1: Fazer isso aí também, porque, olha, isso aí já é problema, viu? Já passei por isso também.
0: Já
1: é
0: muito
1: problema
0: por isso, demais. Porra. É complicado, e né, rapaz?
1: Manda lá pra Daniela, minha namorada.
0: Pode
1: Valéria
0: deixar,
1: Bombonato,
0: viu?
1: Rosimar Lava Rafa, Deus, Márcio Pouso Vieira, pra todo aquele lugar que tá curtindo o Thiagão na educadora.
0: Aê.
1: Educadora, fica bem.
0: Valeu, querido.
1: Pode ter aquela peixada frita, né?
0: E é bom, obrigado, hein? Thiagão. Se for fazer, me chama que eu vou, tá? Quem mais participando é o Carlos Torres, meu amigo, meu irmão, meu companheiro Carlinhos. Beijo pra você. Boa sexta-feira, tá? Tudo de bom. E ele falou assim, ó, tô com saudade, viu? E a gente, quando se encontra, a gente dança uns flashbacks, não é verdade, Carlinhos? Hã? Que a gente

0: Sexta-feira, sexto. Quem fez, fez. Quem não fez, não faz mais. Nosso palpitando educadora, você metendo a colher nessa história dessa nossa ouvinte que separou do marido porque pegou uma traição. E aí, marido foi morar com a outra. Só que a família dela, a família dessa nossa ouvinte ainda continua tendo contato com ele. E aí, chama ele para as festas da família. E ela vai. A amante vai, que não é mais amante, agora é atual. Vai junto com o ex, exatamente. Exatamente, e aí essa nossa ouvinte não quer ir pra festa, falou, não, eu não vou, pode ser a minha família, mas eu não vou comparecer de jeito nenhum, eu vou ter que olhar pra cara dele e pra cara dela lá, pelo amor de Deus. E a família é contra, viu, contra ela, fala que ela tá errada, que ela tem que superar isso aí. Priscila Ferreira, oi Pri, tudo bem? Bom dia, Ti, fala pra amiga que uma família dessa, inimigo pra quê, né? Ter uma família dessa, pra que ter inimigo? É verdade, viu, Pri? Pra que ter inimigo, né? Uma situação dessa. Quem mais, hein? Passou por aqui, hein? É o Sérgio. Fala, meu irmão. Tudo bem, Sérgio? Como você tá?
1: Bom dia, bom dia.
0: Bom dia, você tá bom?
1: Sou aí, nossa sexta-feira. Sextou com S, né?
0: Sextou com S, de
1: doidinho que chegar perto pra mim tomar aquela gelada. Agora esquentou o clima, agora dá pra nós tomar uma, né? Mais de boa. Sobre a nossa amiga aí, que ela arruma uma pessoa, esquece desse rapaz.
0: Superar, né, Sérgio?
1: Esquece dessa humilhação aí, né? Que é complicado, né? Sim, a gente, quando gosta, incomoda sim. Pelo que dá pra pensar, é que ela ainda gosta depois que invita, né? E sobre a família aí, se ele vai lá e tudo, às vezes ele tá querendo provocar ela. Aí fica tirando o espaço dela aí. Mas vamos, rapaz, aí também, passa a gostar. Ela vai ver que amanhã ou depois é como se ele nunca tivesse existido na vida dela. E é isso, meu palpitando.
0: Superar,
1: uma ótima,
0: né?
1: Sexta-feira pra passar você, pra todos ouvintes. Deus abençoe, viu, meu amigo?
0: Amém, Sérgio. Um abraço. Você também, meu querido. Um abraço, viu? Ele mandou outro áudio aqui. Pode colocar no ar, produção. Manda ver aí.
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0: Esse é o Sérgio. Tamo junto. O nosso palpitando educadora vai chegando ao final de mais uma edição. Amanhã, sabadão, tem um outro caso pra você meter a colher. Amanhã tem mais, tá? Amanhã tem mais. Essa história acabou por aqui.
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2: O Ministério Público, a Polícia e a Secretaria da Fazenda de São Paulo realizaram uma operação contra um esquema de sonegação fiscal que pode ter causado prejuízo de quase 4 bilhões de reais. Segundo as investigações, escritórios de advocacia ofereciam créditos falsos de ICMS a empresas que passavam a pagar menos imposto ao Estado. Para dar a aparência de legalidade, o grupo teria falsificado documentos e até simulado a participação de auditores. A operação cumpriu 38 mandados de busca e apreensão em São Paulo e no Paraná. Ao todo, cerca de 870 empresas são investigadas. Entre os alvos está o advogado Nelson Willis. A defesa afirma que as operações investigadas eram geridas por outro escritório e que a parceria foi encerrada após a identificação de irregularidades.

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0: 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Ó, eu tenho aqui duas opções para você escolher aquela que você gosta mais. Você vai votar através do nosso WhatsApp, 99986-1023. A número 1, Traia Véia e Luan Pereira, Wi-Fi. E a número 2, Simone Mendes, Dois Tristes. A número 1 é sobre o Wi-Fi? Não, não é sobre o Wi-Fi. E a número 2, Simone Mendes, Dois Tristes. Eu também gosto da 2, gosto da 1, mas é você quem vai decidir.
1: Boa Pereira!
2: Traia Véia.

0: Pereira. Quem será que vai levar a melhor? Você já começou a votar aí? 99986-1023. A primeira opção, Traia Véio, Luan Pereira, Wi-Fi. E a segunda, Simone Mendes, Dois Tristes. Vai zapeando aí.
1: Vai zapeando.
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0: 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Vamos passar no WhatsApp. O Júlio já votou. Alô, Júlio, tudo bem? Boa tarde, bom final de semana pra você, Julião. Ele votou na primeira, Traia Véia e Luan Pereira, Wi-Fi. E o Áureo: oi, Thiago, boa tarde, eu voto na segunda opção, Simone Mendes, Dois Tristes. Ele pôs assim, ó, ótima sexta-feira pra você, e hoje é dia de tomar aquele chope artesanal. Ó, que chique! Ó, quem mais? A Roseli, lá da casinha. Oi, Roseli, tudo bem? Ó, eu voto na primeira, Titi, Traia Véia e Luan Pereira,

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3: E para fechar a semana vai uma reflexão importante. Muita gente pensa que o maior risco no trânsito é o excesso de velocidade. Mas tem outro fator que mata tanto quanto: o cansaço. Perigo, né, gente? Dirigir com sono reduz o tempo de reação, diminui a concentração e aumenta o risco de microsonos, aqueles segundos em que o cérebro simplesmente apaga. Então, tome cuidado, nunca subestime o cansaço. Em viagens longas, faça paradas a cada 2 ou 3 horas. Hidrate-se. E se o sono aparecer, não insista. Chegar alguns minutos mais tarde é muito melhor do que não chegar.
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0: E a cantora Ludmilla chamou a atenção nas redes sociais ao chegar para treinar em uma Ferrari azul, avaliada em cerca de 5 milhões de reais. Sério, Bis? Ela foi treinar, foi pra academia. Ah, com uma Ferrari azul, 5 milhões de reais. Meu Deus do céu. Focada na preparação física aí pro seu novo show, a artista ostentou o veículo de luxo e brincou na legenda da publicação, dizendo que estava ficando gostosa para os fãs, enquanto cumpre sua rotina de treinos pesados. Só que o que chamou a atenção foi a Ferrari, né? 5 milhões, não é todo dia que você vê uma Ferrari dessa na rua, né?
1: Rapaz!
0: Por de Deus. Fala sério. O que você acha dessas pessoas que ficam ostentando? Se fosse com você, se você tivesse uma Ferrari, pode ser vermelha, não precisa ser azul não, ou amarela, você ia ficar ostentando? Você ia pra tudo quanto é lugar com esse carro? Ou não? Teve gente que apoiou ela, falou, poxa vida, ela trabalhou, ela vai deixar o carro na garagem? Ela tem que usar o carro. Agora tem gente que já acha desnecessário. Desnecessário fazer isso, pra quê, né? Não precisa disso. Tem gente que acha que quem acha ruim é inveja. Aí, ó, tem um aqui que comentou. Isso eu tô lendo nas redes sociais, tá? Chama atenção pra quê? É cada uma, né? Ah, não tem nada a ver isso aí. Tem gente que apoia e tem gente que não apoia. Se fosse com você, se você tivesse uma Ferrari de 5 milhões, você sairia pra ir, tipo, no supermercado, na academia, com a sua Ferrari de 5 milhões? Ou não? Você teria, né? Primeira pergunta, você teria uma Ferrari de 5 milhões se você tivesse aí condições? Sei lá. Eu não sei se eu teria uma Ferrari. Eu nem sei ligar uma Ferrari pra começar, né? Eu sei lá se eu sei ligar uma Ferrari. Eu nunca dei numa Ferrari. Não sei. Se fosse com você, o que você acha dessa galera que ostenta aí, os famosos, né? Mas assim, sei lá. A última vez que eu vi alguém indo num evento com Ferrari foi a Ana Maria Braga. E era alugada ainda a Ferrari, mas faz tempo isso aí. Agora é essa? Não, essa eu acho que é a Ludmilla.

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2: A União Europeia determinou que o Google abra parte dos recursos do Android e do seu sistema de buscas para empresas concorrentes de inteligência artificial, como a OpenAI. Pelas novas regras, assistentes de IA de outras empresas poderão usar comandos de voz no Android e acessar funcionalidades que até agora eram exclusivas do Google. A empresa também terá de compartilhar, de forma anonimizada, dados utilizados em seus mecanismos de buscas. As medidas fazem parte da Lei dos Mercados Digitais da União Europeia e têm como objetivo aumentar a concorrência no setor de tecnologia e inteligência artificial.
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8: Boa tarde pra você, faltando 20 minutos pra uma

atenção nas redes sociais ao chegar para treinar em uma academia, numa Ferrari azul avaliada em cerca de 5 milhões de reais. Ela tá focada aí no preparo físico, né? Ela vai ter um novo show aí. E ela acabou chegando ostentando, parando tudo. E eu quero saber de você, se você tivesse condições aí de ter uma Ferrari, né? De 5 milhões. Pode ser azul, vermelha, amarelo. Ai, que linda! Você ia ostentar, sair ostentando? A Sandra Marta falou que ia. Ô, Thiago, eu com uma Ferrari, eu ia ficar enjoada, viu? Eu ia passar em todos os lugares que não me vendem. Que não me vendem o...

Oi, Thiago, boa tarde, tudo bem? Estamos aqui ligadinhos. É a Romilda e o meu filho, o João, de 11 anos, que tá curtindo vocês. Aí, valeu, Romilda, valeu, João. Boa tarde, bom final de semana aí pra vocês, tá? Ah, eu também ia ficar enjoado, viu, na Ferrari. A Fabiana, ô Titi, eu não acho errado ter o carro. Se ela trabalhou, conquistou, o carro é dela, ela tem mais é que ostentar mesmo. Tem gente que não acha legal, tem gente que acha. Se eu tivesse uma Ferrari, eu ia chegar aqui.

vai te ferrar, véi. Tá pensando o quê? Lógico, tá certo, gente. Ela trabalhou pra isso, tudo, enfim, né? Comprou aí o carro. Ela gosta desses carros esportivos. E é fruto do trabalho dela, né? É isso aí. Mas se fosse com você, você iria ostentar? O que você acha dessas pessoas que ficam ostentando, por exemplo, uma Ferrari de 5 milhões? Você acha isso normal? O dinheiro é dela, ela faz o que ela quer? Manda aí, 99986-1023. Oi, produção? A minha Ferrari já chegou?

0: 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Zezé de Camargo, senhoras e senhores.
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0: vamos tentar aqui de Ferrari.
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3: O presidente dos Estados Unidos, Donald Trump, cobrou das principais empresas do setor de defesa mais agilidade na produção de armas. O pedido foi feito durante um encontro com líderes da indústria na Pensilvânia. Segundo Trump, as guerras na Ucrânia e no Oriente Médio estão reduzindo os estoques militares dos Estados Unidos e expondo limitações na capacidade de fabricação do país. O governo também anunciou um novo fundo para financiar empresas que produzem minerais e insumos estratégicos para a indústria de defesa, com o objetivo de reforçar a segurança nacional e ampliar a produção militar.
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5: 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Chega lá! Bom finalzão de semana aí pra você. Sexta-feira, hoje 17 de julho, a temperatura 26 graus. Thiago Rodrigues está por aqui com você ainda, hein? Feliz da vida! É nós na rádio que pega bem. É isso. E você continua ouvindo, ligadinho na YD 83.

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demais, Chico, hein? Pura swingueira no seu final de semana. 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Ó, nosso Hora da Fofoca, a cantora Ludmilla chamou atenção nas redes sociais ao chegar pra treinar. Ela foi na academia, tá, gente? Com uma Ferrari azul avaliada em cerca de 5 milhões de reais. Rapaz do céu, ela que tá focada aí, né? É, na preparação física pro novo show dela que tá chegando, né? E ela ostentou com esse veículo de luxo e acabou ali, ó, chamando a atenção de todo mundo que tava perto da academia. Que carrão, hein, Lud? Fala sério! E eu quero saber de você. O que você acha dessa galera?

0: cara aí que fica ostentando, tipo, com um Ferrari de 5 milhões de reais. Se fosse você, você ostentaria também? Se você tivesse uma Ferrari, você ia chegar chegando? A Sandra Barta, ela falou aqui que ia... Thiago, se eu tivesse uma Ferrari, eu ia ficar enjoado. Eu ia passar em frente dos lugares que não me vendem hoje só pra ver o tamanho da falsidade, ela pôs aqui. Rapaz do céu, ia chegar chegando, hein? Já pensou de Ferrari? Ah, brincadão, hein?
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5: Olá, já voltamos com as últimas informações do agro. A pecuária de corte fecha a semana operando em patamares elevados e com forte firmeza nas praças paulistas de comercialização. O indicador CPEA para a arroba do boi gordo está cotado a R$ 347,20. O avanço da estiagem acelerou o desgaste das pastagens em todo o país, mantendo o poder de barganha concentrado com os pecuaristas. Estas são as últimas informações do agro. Boletim Agrícola volta segunda-feira em 4 edições.
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0: da cantora Ludmilla, que chamou a atenção nas redes sociais ao chegar para treinar em uma Ferrari azul avaliada em cerca de 5 milhões de reais a Ferrari dela. É, cuidado, hein? E eu quero saber de você, se você tivesse aí 5 milhões, você teria uma Ferrari dessas? Você iria ostentar? O que você acha da galera que ostenta, hein? O que você acha? A Neide, oi Titi, boa tarde. Tiago, se eu tivesse 5 milhões, eu ia investir esse dinheiro, sei lá, ia comprar algumas casas. Eu não ia comprar Ferrari, não. Valeu, Neide. Quem mais? Edmilson. Ô, Tiago, se ela trabalhou, né, pra conquistar, por que não ter o carro? Eu, se eu tivesse condições, eu teria um carro desses aí. É, tá vendo? Eu também, viu? Se eu tivesse condições, eu teria um carro desses. Quem mais? A Roseli. Tiago, eu ia usar esse dinheiro pra outras coisas, mas o dinheiro é dela, ela faz o que ela quer, né? É verdade.
1: Ai, caramba.
0: É verdade. Olha, e tá o zum, zum, zum das redes sociais, porque ela postou, né? Falou, nossa, vou dar uma ostentada aqui. Se a intenção era chamar atenção, né? Conseguiu, com certeza, né? É, aí ó, a Edna, ela trabalha pra isso mesmo. Aí ó, tá vendo? O pessoal tá do lado dela. Você, se tivesse 5 milhões de reais, você teria uma Ferrari assim, igual da Ludmilla, uma Ferrari azul? Eu já ia comprar logo uma vermelha já pra chamar atenção. Loucura, hein? Ah, não sei, sei lá, eu tô brincando aqui, eu nem sei. Eu não sei nem ligar uma Ferrari. Sei lá, deixa isso pra Ludmilla. Vamos falar dos 48 anos da Rádio Educadora. No próximo dia 2 de agosto, a Rádio Que Pega Bem completa mais um ano de vida. Aê! Alô, Educalovers! Tudo beleza com vocês? Tem gente que acompanha a programação da Educadora desde o primeiro dia que ela entrou no ar, lá em 1978. É, tem gente que é super fã da Rádio Educadora e eu sou fã de vocês também, tá? Ah não, eu tô aqui faz pouco tempo. Eu passei aqui em 2001, mas na TV Educadora. É, mas assim, eu já me sinto muito feliz em fazer parte dessa equipe, que eu gosto demais. É uma família, né? Já passaram tantos profissionais por aqui. É, os cantores também do Pan Sertanejo.

0: visitantes curtindo a programação da Rádio Que Pega Bem.
1: É nóis, né, moçada? É nóis. Quem tá com a gente lá no WhatsApp, hein?
2: Oi, Thiago.
1: Oi.
2: Boa tarde.
1: Oi.
2: Eu sou a Helena.
1: Oi, Helena.
2: Educadora Pega Bem.
1: Aí, Helena. Tamo junto.
2: Um beijo pra minha família e pelo meu cunhado Lucas.
1: Valeu. Alô, família. Alô, cunhado Lucas. E a nova geração continua aqui com a gente. Isso que é legal. Edivaldo. Oi, Thiago. Tudo bem? Eu tô aqui na usina Batatais. Manda uma música pra gente aqui. Ô, Edivaldo, forte abraço pra vocês aí na usina. Pessoal trabalhando e curtindo a nossa programação. Parabéns, educadora, pelos seus 48 anos.
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0: Fernando Maboto, parabéns, você merece, tá? Pode ter certeza que você merece e muito. Só que, ó, o que você não merece é entrar numa fria e ter dor de cabeça depois. 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Que depois, meu amigo, pra desenrolar, rapaz do céu, haja paciência, hein?
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8: E a hora certa.
9: Boa tarde pra você, faltando 22 minutos pras 2 horas.
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redes sociais ao chegar para treinar com uma Ferrari azul avaliada em cerca de 5 milhões de reais. Ela foi na academia, tá, gente? E foi com a Ferrari lá e chamou atenção. Todo mundo parou, porque é um carro que realmente chama atenção, né? Você, se tivesse uma Ferrari, você ia pra academia também? Você acha normal andar por aí com um carro nesse valor? Tem muita gente que tá do lado dela. O pessoal tá falando aqui, ó. É lógico, ela trabalhou, ela tem que usar. Ela vai deixar o carro guardado? Para com isso. Aí teve um comentário aqui. O meu marido tem uma BMW e eu tenho vergonha de ir até a padaria. Imagina uma Ferrari. Eu não consigo entender. Por vergonha por quê, gente? Não dá pra entender isso aí. Epa! Tá com tanta vergonha? Dá pra mim. Passa o carro pra mim que eu vou na padaria pra você, tá? Não tem problema nenhum. Tem gente que fica bem assim, né? Eu acho normal. Se a pessoa trabalhou, se a pessoa conquistou aquilo ali, é lógico, ela vai pra onde ela quiser com o carro, né? Deve haver. Mas tem gente que não gosta. Se você tivesse uma Ferrari, você ia sair pra tudo quanto é lugar? Uma Ferrari de 5 milhões, né? A dela de 5 milhões. Você vê algum problema nisso? Manda aí seu zap 99986-1023. Eu não vejo, não. Se você tiver problema com isso, manda a Ferrari que eu vou pra você, tá? Fica à vontade. Conceição, ô Thiago, se ela trabalhou, ela tem o direito, né? Dela, ela conquistou e não tem nada a ver, ué. Cada um vai pra onde quiser com seu carro, na verdade. Independente do valor.

Quem mais? Ei, a Dirce. Eu, se eu tivesse um carro de 5 milhões, eu ia vender e aplicar esse dinheiro. Aí, tá vendo? Cada um ia fazer alguma coisa, né? Tem gente que já ia ficar com o carro, tem gente que ia aplicar o dinheiro. A Rosângela. Ô, Titi, tudo bem? Boa tarde, Rô. Se você tivesse uma Ferrari, hein, ô, Thiago, o que, que você ia fazer? Aí ela fez a pergunta pra mim. Ah, eu ia vir trabalhar de Ferrari. Ia chegar aqui de Ferrari. Então, odeia aí. Ah, quer andar da minha Ferrari? Quer? Quer andar da minha Ferrari? Ai, meu Deus do céu. Mas na hora que eu ver a Ludmilla, eu vou pedir uma voltinha. Falar, Ludmilla, dá só uma volta no quarteirão pra eu matar uma vontade, realizar um sonho.

0: a roça vence. Boa tarde pra você, bom finalzão de semana, tá comprando um carro aí, uma moto, parabéns. Ô Thiago, eu tô comprando uma caminhonete, um caminhão, um ônibus. 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E o nosso Hora da Fofoca, a cantora Ludmilla ostentando com uma Ferrari de 5 milhões de reais, uma Ferrari azul. Ela foi pra academia com essa Ferrari. Se fosse você, você iria pra academia com essa Ferrari? Se você tivesse 5 milhões de reais, você ia comprar uma Ferrari, né? Você ia comprar uma Ferrari ou não? A Maria Rosa, oi Maria,
1: boa
0: tudo bem?
1: Boa tarde pra vocês, educadora.
0: Boa tarde, Maria, tudo
1: eu
0: bem?
1: Eu queria ver com vocês, tem uma família precisa de alimento, tem uma criança...
0: Opa, da... então vem aí, depois eu vou vir em off aqui com você, tá Maria? Tá bom? Pode deixar, tá? É, quem mais, hein? Passou por aqui, o Merrão, fala Merrão, e aí?
2: Boa tarde, eu se eu tivesse 5 milhões numa Ferrari, tivesse uma Ferrari, eu vendesse 1 milhão numa Ferrari, eu ia passar pro mundo, eu ia viajar, ia conhecer o mundo, rapaz, imagina que eu ia ficar pagando imposto de carro caro, imagina, eu ia viajar, ia vender esse trem aí, ia viajar, conhecer o mundo, gastar com cerveja, coisa boa, isso tá doido, só coisa boa, tá doido, ia passar e conhecer o mundo, rapaz.
0: Aí, querido,

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E a gente vai chegando ao final de mais uma edição do nosso Frequência Educadora. Amanhã a gente se fala novamente às 9 horas da manhã, logo após ela, Cissa de Paula. Cissa de Paula, nossa querida Cicinha. Ó, ele já chegou por aqui, bebendo uma aguinha mineral, todo perfumado, João Luiz. Oi, Joãozinho, tudo bem com você? João Luiz vai continuar por aqui apresentando agora o Tarde de Sucessos. Depois das 4 horas, o Educadora Música do Campo com as melhores do sertanejo. E a Hora do Boteco às 6 horas, né? Só música top. E ó, continue na rádio que pega bem. Amanhã a gente volta a se falar. Bom finalzão de semana. Valeu, tchau, até amanhã.

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3: A China vive um forte contraste na relação com os animais de estimação. Enquanto grandes cidades investem em hotéis, restaurantes, parques e até spas para cães, algumas regiões do interior ainda mantêm o comércio de carne canina. O mercado pet chinês movimenta cerca de 240 bilhões de reais por ano e cresce impulsionado pela humanização dos animais. Hoje, nas áreas urbanas, já existem mais pets do que bebês. Apesar disso, como não há uma lei federal que proíba o abate de cães, o consumo de carne ainda persiste em algumas províncias, embora cidades como Shenzhen já tenham banido essa prática.
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aqui até as 7 da noite. Que tal? Como tá? Sexta-feira? Sim, é sexta-feira. Me conte aí os seus planos, o que você está pensando em fazer no fim de semana, começando hoje. Que tal, hein? 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

pra terminar aí, aí, hein? 48 anos, hein? 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

0: do teaser. Bom demais, 12h14, assim começamos legal a sua tarde de sucesso. Edição de sexta-feira, já chegou sexta-feira aí, né? Tibum, é sexto, hein, Tibum? Vai ter mais tarde no trampo.
1: Opa, Tibum fechou na área. Boa tarde, Johnny Grader, fechou?
0: Fechado.
1: E aí, Don, tá tudo tranquilo, John?
0: Olha tudo aqui. Tranquilo e favorável.
1: Tibum fechou pra você, tamo junto, meu irmão. Ô, meu irmão, manda um abraço pro Merrão do Timão.
0: Ô, Merrão. Morinho
1: do Black, o Leandro e Pirata, fechou?
0: Aí que.
1: Ô, Johnny, por que toda baixinha tem medo de hospital?
0: Ih, vem ele, hein, vem ele. Ai, ai, ai.
1: Porque só pode sair quando tiver alta. Fechou? Parará Tibum. Fechou, meu irmão?
0: Tibum, eu vou te contratar, viu? Vou montar um Instagram pra você. Aí suas frases. É incrível. É incrível, viu? Essa aí. Até o Mike arrepiou, hein? Aê, Tibum. Valeu, grande Alexandre. Ótima sexta-feira pra você. Bom finalzão de semana com muita paz, muita saúde. Muito juizão também aí, hein?
2: Ô, louco, viu?
0: E é de uma blusa, um casaco, e não passou o frio ainda não. Nananina Anitta. Obrigadão pelo carinho, pela audiência, sempre a companhia. Valeu, grande Alexandre. Oi, Fernanda, bem-vinda. Boa tardinha. Tá no trabalho, tá no Centrão, pessoal no centro aí, ó. Ótima tarde a vocês aí, ótimas vendas também, viu? Pessoal sempre curtindo a gente no seu comércio, nas boas vendas, em Batatais, também você no seu carro, passando aqui em nossa região,

0: dessa gigantesca, imponente e linda torre de quase 70 metros ou mais. Alto da Vila Cruzeiro, sendo Rádio TV. Boa tarde a você na região da Mogiana, Sudoeste Mineiro. Onde você tá? Me conte aí. Me conte. Tá no Zap Zap também aí. Manda alô, Zap 999-86-1023. Jéssica, bem-vinda. Boa tarde. Bate boa. Vamos sexta-feira falando no seu look, viu? Vai compartilhar uma festa aí, vai passear. Onde você vai esse fim de semana? 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Bem-vindos aí até as 3 com a gente nessa sexta-feira. 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
0: 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RS, juntos aqui no QAP, até as 15 horas, e de quebra já vou resolver aquela parada dos Zap Hits. Somos os Zap Hits pra você. A terceira edição vem aí pra você mandar o seu hit, o seu voto, fazer total diferença com a gente. Moisés Chuchu, já vou ouvir o teu áudio aí, meu parceiro. Onde você tá? Fale!
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2: E aí, Moisés, tu tá no trecho aí, tava sumido, hein?
3: Aham.
2: Hã?
3: Aham.
2: É, tava sumido?
3: Aham.

0: tarde pra todo mundo aí. Deus abençoe, educador.
1: Amém.
0: Tchau, obrigado.
1: Aô. Valeu, Moisés. Ótima tarde, pessoal, na sintonia na região da Mogiana aí. Olha, um terremoto de magnitude 7,3 atingiu a costa do México e também os Estados Unidos e emitiram alerta de tsunami. Já vou te contar sobre isso aí, viu? Notícia de agora, a 1h40 da tarde. Duas opções, vamos chegar, bebê.
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1: Zapiano. Ai, 999-86-1023. Manda aí o seu Losas, vai que o seu som tá por aqui, hein? Tá por aqui, né?
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1: 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Primeira opção, vamos chegar aqui, a segunda também.
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1: Olha, temos o Natan. Ama ou não ama? Ama ou não ama?
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0: Bem-vinda, viu? Uma excelente sexta-feira pra você e pra família toda aí. Rosângela Arantes. Essa é a primeira, Natan. Ama ou não ama? 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Segunda, quem tá aí?
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2: Bota no voz aí.
0: Ah, Simoninha?
3: Simone!
0: É ela. Sofrimento na resposta, segunda opção. Prontaço.

0: senhora, meu Deus. Ô, música linda. Ô, meu Deus. Ô, música linda.
1: É linda. A música é linda pra sofrer. É linda. 999-86-1023. Aí, você ouve esse som aí, aí.
2: É hoje que a gilipoca vai piar.
1: já temos a campeã na sua tarde intermediária, Ferrugem, aquele papatinho. E turma do pagode, os cariocas e os paulistanos.
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0: 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Alô, Matheus! Ótima tarde aí, já tem seu Gustavo Lima por aqui, hein? Coladinho na grade, daqui a pouquinho tem o Vagabundo. Campeã, vem aí.
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0: quase, Rose. Chegou atrasado.
1: Botou na 1, né?
0: Gabi, Renatão, ótima tarde a vocês aí na casinha, viu?
2: Por mensagem que não.
0: Alô, Flavinho, ótima tarde também. Leandro, boa tarde. Silas, boa tarde. Matheus, segura aí, hein? Daqui a pouquinho tem o seu Gustavo Lima no próximo bloco. 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Alô, Jonas, pessoal no Xalupa, hein? Ótima tarde, bom trabalho pra vocês. Super sexta-feira. 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

0: 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Rapidinho aqui sobre o terremoto. Os americanos estão de olho lá, viu? 7,3 atingiu o sul do México nesta sexta-feira, dia 17, informou o Serviço Geológico dos Estados Unidos. O Serviço Geológico americano havia registrado inicialmente um tremor que teve aí 7,4, mas atualizou para 7,3 posteriormente. O terremoto ocorreu a 48 km da cidade de Aquiles Cerdã, em Chiapas, no sul mexicano, e uma profundidade também a 15 quilômetros, informou o centro, e foi sentido também em pontos da Guatemala e El Salvador. Mais notícias, vou te passar, repassar aqui na tarde de sucesso. Rapidinho, tem um esporte, tem você, tem indicação, tem melhor ouvinte aqui com a gente. Uma ótima tarde, bom trabalho pra quem tá na rua aí, tá na rodovia também, tá na cidade, promotores de vendas, você no seu trabalho, no foninho de ouvido. Onde você tá, me conte aí, manda o seu som, compartilhe.
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0: Vamos, tchotchos, vamos lá trazer a terceira edição da casa de hoje. Esporte pra você ligado com a gente. Olha, é estilo NBA. A FIFA vai entregar anel para campeões da Copa do Mundo. Vamos saber. A FIFA vai fazer uma ação inédita com os campeões da Copa do Mundo. Os vencedores na final aí, né, do próximo domingo, dia 19, irão receber anéis comemorativos exclusivos para marcar o título. Ao todo serão 30 peças entregues para a seleção campeã, seguindo uma tradição dos esportes americanos, tipo o basquete. Entretanto, ao contrário das ligas norte-americanas, os anéis não serão exclusivos para os campeões. Afinal, 1996 modelos serão comercializados para os torcedores ao redor do mundo. E a entidade ainda não divulgou o valor do item. Ao todo serão feitas 2026 peças para marcar o Mundial deste ano. Então, 1996 modelos serão comercializados para os torcedores. Se você tem money e quer um outro lado do anel vai exibir a taça da Copa do Mundo, enquanto o outro será personalizado com as cores da seleção campeã. Cada peça será confeccionada sob a medida e contará com um certificado de autenticidade. Após a final, o capitão e o técnico da equipe vencedora receberão 30 anéis provisórios para marcar a conquista. Todavia, a FIFA entregará as peças oficiais em uma data posterior. E amanhã é o terceiro e quarto lugar, né? Sabadão. Mais esporte retornando contigo às 3:30 com Alto Poço Irmãos Ribeiro e sempre Machados Multimarcas também.

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7: E a hora certa.
8: 12:37.
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12: Oi, voltamos. Ótima tarde. Bom trabalho pra você, minha amiga, meu amigo.
13: Pega bem.
12: Sexta-feira.
13: Pega bem.
12: Pense positivo. Alegria no olhar. Turn the lights. Gato. Sextou. Que a sua sexta seja leve, produtiva, cheia de boas energias e oportunidades. Boas notícias também. 12:38.

0: Hoje a sexta-feira fica meio vagabunda, né?
1: Meio
0: vagabunda sexta-feira. Sextou, o sorriso já acorda antes do despertador. É, sorrisão já acorda antes de pensar que vai despertar aí.
1: Com certeza. Glória.
0: Sextou aí, Lilian.
1: Aleluia, glória.
0: Sextou.
1: Eleito, meu.
0: Ô, Ed, ótima tardinha. Hoje não tem cerveja, não? Hoje não tem cerveja? Não? Não pode? Não pode. Não pode. Hoje não, né?
2: Não. Já começou, hein?
0: Começou, Ed. Tarde, 12h48. Bate boa, sexta-feira, fim de semana. 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Juntos até as 3. É, hoje o Ed só tá no bolinho e no café, hein? Só no bolo e no café, nada de mé. Mé não pode, hein? Mé não pode, mé hoje não. Rapidinho break, já vou retornar com as últimas da primeira hora da sua tarde de sucessos. Pega o zap, zap, vamos deixar a tarde mais gostosa. Ah, comunica comigo, bebê. Fala o seu alusaço aí, manda o seu som também, o seu passado, o seu presente.
3: Ah, quem tá aí?
0: A sua tarde de sucessos, que volta já.

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0: jeito homem, nossa última da primeira hora. O Ed tá lá, o Ed falou que vai tomar uma cervejinha hoje, não vai? Hã?
1: Hã? E aí, seus alienígenas?
0: Olha o áudio, olha o áudio do Ed.
1: Tá todo mundo pronto pro gole?
0: Tá,
1: agora. Seus diabólicos. E pra quem não gostou, agora vai a imitação do diabo da Tasmânia.
0: Ed, calma com cara. Ótima tarde pra vocês aí. Oi, Jaqueline, bem-vinda. Boa tarde. Sextamos juntos e misturado. 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De volta amanhã, né? A partir das 14, comigo. Na primeira parte da hora. Daqui a pouquinho eu tô voltando com muito mais com você. Com música boa, lá em cima, alto astral. É sexta-feira, fim de semana.
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4: O governo brasileiro aguarda a decisão dos Estados Unidos sobre uma possível tarifa adicional de 12,5% contra produtos do país por causa de questionamentos sobre o combate ao trabalho forçado. A dúvida é se essa nova taxa será somada à tarifa de 25% já anunciada pelos americanos ou se haverá uma outra exceção. Segundo o Ministério do Desenvolvimento, a definição deve sair na próxima semana. A investigação dos Estados Unidos envolve 60 países e avalia se eles proíbem e fiscalizam a importação de produtos feitos com trabalho forçado. No caso brasileiro, Washington afirma que há falhas nesse controle.
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7: E aí, turma amiga, amigão e amigona, ligadinha com a gente, ótima tarde, chegamos por aqui, mais um horário, ZYD 832, canal 272, Educador FM, Batatá, em São Paulo, eu, João Luiz, lhe faço aquela companhia.
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7: E continuamos a nossa festa, não é?

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3: 3:11, boa tarde.
4: Existe uma teoria que se chama 90-10, onde uma pessoa tem 90% daquilo que você procura em alguém. Só que você foca naqueles 10% que falta. Aí você vai pra rua, se aventura, e realmente você encontra aqueles 10%. Mas não se deu conta que perdeu os 90%.

Cidade Negra, recordamos A Sombra da Maldade. Começamos com o canadense Justin Bieber. Na sua tarde maravilhosa, musical, informativa, você ligadinho com a gente, participando, mandando o seu aluzaço também. Que tal, hein? 999-86-1023. Faz o Aue com a gente aí, você no seu comércio, na sua casa, na cidade, onde você está, no carro, curtindo a gente naquele rolê também aí. Fácil acesso à boa musicalidade da Edu, participando e interagindo. Manda seu palpite também, você vai torcer pra quem aí nesse fim de semana, no final da Copa 2026. Amanhã temos o terceiro e quarto lugar, né? França e Inglaterra, e depois temos Espanha e Argentina, Argentina e Espanha. Olha, o Falar em Esporte também não será um amistoso, diz o The Champs, sobre disputa do terceiro lugar, né? O prêmio aí de consolação está... Talvez seja a melhor etiqueta possível para colocar em um jogo que vale o terceiro lugar da Copa, o técnico da França. A França estava cotada demais para ser até a campeã, né? A Argentina veio. A Espanha também não começou muito bem o campeonato. Tava fraquinho no comecinho, empatou até com o Cabo Verde. Mas surpreendeu a Espanha, né? Surpreendeu Lamine Yamal e a trupe espanhola. Samuel, boa tarde. Bem-vindo à programação de hoje. Tamo junto por aqui na melhor. Daqui a pouquinho eu volto com você e com muito mais. Fica comigo, a melhor companhia sempre aqui.

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0: bem-vindo. Ótima sexta-feira pra você, super finalzão de semana aí. Daqui a pouquinho tem um esporte também. Você ligado com a gente. Ah, ontem também teve o início dos jogos atrasados lá do primeiro turno do Brasileirão, né? Botafogo marcou no final, o Santos perdeu, produção. Aí não pode, hein? Aí não pode. Nananinaninha. Daqui a pouquinho tô voltando com muito mais. Elias, boa tarde. Tá na sintonia com a gente. Excelente tarde pra vocês aí. Tá no Centrão, trabalhando, curtindo a tarde de sucessos, pegando bem. Sempre na boa companhia, a sua. Jorge Matheus, Mari Fernandes, Barões da Pisadinha também. Passaram na timeline musical, 3:30 em ponto.
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0: Vamos lá, seguimos na relação do esporte pra você nesta tarde. Brazuca voltou após mais de um mês paralisado pela Copa do

O Brasileirão voltou aí ontem com a abertura da 19ª rodada. O Santos foi ao Rio de Janeiro e perdeu para o Botafogo por 2-1. Com a derrota, o Peixe permanece com 21 pontos na 16ª posição. Um ponto a mais que o Vasco da Gama, que abre a zona do rebaixamento. O Botafogo pulou para o 9º lugar com 25 pontos. Ontem também o Vitória recebeu e derrotou o Vasco por 1-0. Ei, Vasco, saída ruim dos zagueiros lá no... da grande área, né? O time baiano soma agora 21 pontos e aparece em 10º lugar. A 19ª rodada continua hoje com mais 2 jogos. O Fluminense terá pela frente o Bragantino no Rio de Janeiro, em duelo marcado para as 20 horas, sexta-feira. E no mesmo horário jogam Mirassol e Grêmio, já em duelo adiado pela 4ª rodada, né? O Bahia encara a Chapecoense às 7:30. Neymar é esperado nesta sexta no CT Rei Pelé para conversar com Marcelo Teixeira e a diretoria do Santos. Ainda ao... com futuro indefinido. O clube continua cauteloso em relação aos próximos passos do camisa 10 no segundo semestre. 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
6: Boa tarde, as inscrições para o processo seletivo do IBGE são prorrogadas até o dia 20 de julho. O concurso oferece quase 1.500 vagas temporárias para cargos de níveis médio e superior, com remunerações que chegam a R$5.255,40. O IBGE, o Instituto Brasileiro de Geografia e Estatísticas, anunciou nesta sexta que o prazo de inscrições para o processo seletivo simplificado para vagas temporárias da instituição foi prorrogado. Com isso, os interessados terão agora até às 23h59 do dia 20 agora de julho para se inscrever na seleção que oferece 1.466 vagas distribuídas em todo o país.
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6: I am 3:36. Bora dar aquela recordada básica. O ano era 91. Shine Happy People. Boa tarde, bom trabalho.

0: Na audiência com a gente, Veneno, Tati de Sucessos, Natan, Zé Felipe, Maneva, Lauana. Começamos com R.E.M., Shine, Happy People, Veneno. 91 na Tardita de sexta.
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0: Ah, daqui a pouquinho vamos trazer as últimas de hoje.

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3: 3h48, boa tarde.
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0: de volta amanhã.
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9: A fumaça de centenas de incêndios florestais no Canadá deixou o céu de Nova York e Nova Jersey encoberto nesta semana, dias antes da final da Copa do Mundo. As imagens mostram a Estátua da Liberdade, os arranha-céus de Manhattan e até o estádio da final, o MetLife Stadium, cobertos por uma névoa. A expectativa é de que cerca de 80 mil torcedores acompanhem a decisão entre Espanha e Argentina no domingo. Uma frente fria prevista para o fim de semana deve ajudar a melhorar a qualidade do ar na região.
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2: Bora esquentar sua sexta-feira, 4 horas e 2 minutos em ponto no Centro Rádio TV Educadora Alto da Vila Cruzeiro. Sou eu, João Luiz, na sua companhia nesta sexta, dia 17 de julho de 2026. ZYD 832, canal 272, Educador FM operando. Sempre mais um fim de semana, Merrão Tativadaça. Alô, Júlio, boa tarde, bem-vindo. Ótimo fim de semana pra você. Transbordando a melhor energia. E o MC tá na área.
1: Ô, potência!
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3: Aí, meu amigo tarde.
2: E aí, berrão?
3: Tarde. Sextou, Johnny. Sextou, hein? Moleza, essa de sexta-feira.
2: Sextamos.
3: Boa tarde, meu amigo. Agora eu vou falar aquela palavra que você gosta de escutar, você gosta de ouvir.
2: Não.
3: Então, agora de tarde, ó, hora do boteco, vou tomar aquele suquinho de limão. Ah. E tomar aquela espumosa branquinha, branquinha, branquinha. Ô, Johnny, gosta de caldo cavalo, hein?
2: Beleza, pessoas, uma sexta-feira com muita saúde, proteção, boas vibrações, é sexta-feira. É, e capaz lhe acompanha também, pessoal na sintonia aí, nas chácaras, sítios, na região animadaça também. Tá ativadaço, aplicativo, site, você no Zap Zap, mandando ver, 99986. É brinde, Júlio? Mais um brinde aí? Bom demais, sextou. E você ligado com a gente, participando, manda moda boa aí. Aquela do passado, o presente também, vale a pena curtir, que a energia só tá começando, e o fim de semana também. Alô, Fabi, tarde. Oi, Josiane, bem-vinda, ótima tarde. Breno e Matheus e o Negro e seus Limões, 4 e 4.

0: Amigos aí do Vitor e Léo, na sua tarde, tarde sertaneja, assim começamos o seu educador da música do campo. Tu é mesmo, Sueli Fidelis, conta aí onde você tá. Oh, qual trecho você se apresenta hoje nesta tarde de sexta-feira abençoada, Sussu?
1: Boa tarde, João. Tudo bem?
0: Beleza
1: por aí?
0: Tudo
1: manda
0: show.
1: Uma moda aí pra nós. Bora de carona com a Sussu.
0: Pode.
1: Abraço, educadora pega bem.
0: Pode deixar. Vamos mandar uma moda boa pra vocês aí na sintonia pessoal, também nos aplicativos, sempre com a gente. Hein? Sextou, Sueli. É hora de deixar os B.O.s de lado e colecionar bens. Uns bons momentos incríveis, que a energia de sexta transforme o seu dia em algo incrível. Zap Zap tá comunicativo. Alô, Adriano. Boa tarde, bem-vindo. O Julião tá lá na sintonia também, né, Julião? Valeu. Hoje, pô, a Fabim. Daqui a pouquinho vamos preparar o Tião Carreiro pra vocês aí. Aqui é atual, aqui é o passado, sempre com a gente na sintonia. Alô, Paulinho, bem-vindo. Beto, boa tarde, bem-vindo também à programação do Educadora Música do Campo de hoje. Alô, Sérgio, Sergito, lá em São Sebastião do Paraíso com a gente também, né, Sérgio? Já chegou do trampo aí, vai tomar um banhozinho? Vai tomar aquela geladaça hoje pra refrescar esse calorão? Calorão imenso.
2: Ai, caramba! Menti!
0: Daqui a pouquinho eu volto com você. Vou trazer o Auto Mortos também. É só estar no começo, de onde vem esse bloco, vem muito mais na sua tarde sertaneja, até às 7. É o MC e depois tem um botecão ainda. 4:15 em ponto.
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1: E para fechar a semana, vai uma reflexão importante. Muita gente pensa que o maior risco no trânsito é o excesso de velocidade. Mas tem outro fator que mata tanto quanto: o cansaço. Perigo, né, gente? Dirigir com

0: reduz o tempo de reação, diminui a concentração e aumenta o risco de microsonos, aqueles segundos em que o cérebro simplesmente apaga. Então, tome cuidado, nunca subestime o cansaço. Em viagens longas, faça paradas a cada 2 ou 3 horas. Hidrate-se. E se o sono aparecer, não insista. Chegar alguns minutos mais tarde é muito melhor do que não chegar.
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0: que ele falou que vai torcer pra Argentina. Aí não. Ah. Aí ele freou a amizade aí.
1: Me dê, papai.
0: Espanha, Jonas. Calma. Calma, calma, calma, calma. Valeu. Daqui a pouquinho tem um Rio Negro e Solimões lá em sol gelado. Vai gelar ainda mais. Vamos mandar esse gelo lá pra Argentina, né, Jonas? Bom trabalho pra vocês aí na sintonia, curtindo a tarde sertaneja. Daqui a pouquinho vamos com o Rio Negro, vamos com o som lá da Sueli. Tá no trecho, curtindo a 102.3, fazendo total diferença. Zap zap aberto, 999-86-1023. Você mandou seu losaz, fique à vontade, deixa a coisa fluir. Pois a melhor programação está com você, está lado a lado. Ei, ele é Alzeira, ele vai torcer pra Argentina? Hã?
2: Opa, tarde sertaneja. Beleza, garoto? Como
0: é que
2: tá o
0: Pega
2: aí?
0: O Pega tá aqui. Não vem falar que você vai torcer pra Argentina, não, viu? Alô, Léo! Boa tarde! Bem-vindo à programação da Educadora Música do Campo. Tomando um cafezinho pra esquentar aí, né? Aí sim. Daqui a pouquinho eu volto no próximo bloco. Tem o Bruno Marrone pra você também, viu, Léo? Tamo junto e misturado por aqui.
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0: Rio Negro e Solimões, lá pra ele, Jonas. Tarde. Serginho também tá na audiência com a gente lá nas terras, nas Minas Gerais.
1: João Luiz. Sérgio. Boa tarde pra nós, guerreiros.
0: E aí, Sérgio?
1: Nossa. Tudo certo. Sexta-feira.
0: Sextou.
1: Ah, já tá chegando o momento de tomar aquela, né?
0: Aquela bruta.
1: Ô, meu irmão, tem como você tocar pra mim aí? Bruno Barreto. É 40 graus de amor. Foi isso aí pra vocês, na rádio, pra você, pra todos os ouvintes.
0: Ah, já, achei ela aqui, achei.
1: Um abraço.
0: 40 graus.
1: Final de semana pra você e pra
0: todos. Tamo junto. Daqui a pouquinho,
2: Sérgio. Falou, Sérgio.
0: Falou, Sérgio. Daqui a pouquinho vamos rolar pra você, o Bruno Barreto, na outro bloco. Na sua tarde sertaneja. Oi, Josiane, bem-vinda novamente. Estamos na tarde de sucesso e apareceu por aqui. Alô, Márcio, bem-vindo, boa tarde. Ótima sexta-feira, finalzão de semana chegando aí, você participando com a gente também. Manda o seu alôzaço aí, participe. 99986-1023. Tá quase indo embora aí? Tá quase puxando o caminho da roça? 10 para 5, eu volto já.
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0: Júlio Barreto, oi Gorete, tarde, tá mandando losas pros rapazes e as minas da casa, as locutas, pra família toda aí na sintonia com a gente. Obrigadão, viu, pelo carinho, viu, Gorete? Já tem um menininho Eduardo Costa pra você aí, mulher. Excelente, abençoado finalzão de semana. Obrigado pelo carinho, pela audiência sempre com a gente na tarde sertanejeira. Vamos arrastando o carro por aqui, hein? Até às 7, só as boas. Daqui a pouquinho eu volto com muito mais e trago Casa Nova também por aqui. Na sua timeline, rolamos o César Menor de Fabiano pra você ficar com chegada de igual pra igual. Já volto rapidinho.
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2: A escalada do conflito entre Estados Unidos e Irã voltou a impactar o mercado internacional de petróleo. O barril do Brent, referência mundial, subiu 15% em julho e chegou a mais de US$84. A alta está relacionada ao bloqueio naval do Estreito de Hormuz, onde passa cerca de 20% do petróleo comercializado no mundo. No Brasil, os combustíveis continuam em patamares elevados. Desde o início da guerra, o diesel acumula alta de cerca de 10% e a gasolina de 5%. Especialistas afirmam que a incerteza sobre o conflito mantém o mercado em alerta.
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4: Hello, hora cravada 5:03. 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
5: Hey, low baby! 5:05 em ponto no céu de Batatais Azul. Vento frio não trouxe blusa. ZYD 832, canal 272, Educador FM, Batatais. Sou eu, João Luiz, por aqui. Fala comigo aí.
6: Meu copinho.

0: clássicos. 5h14 na sua tarde sertaneja. É, educadora música do campo. Roberto, bem-vindo. Ótima tarde aí. César e Paulinho, com Casa Nova, móveis e acessórios. Maiara e Maraíza também na sua timeline. Eduardo Costa lá pra Gorete. 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O barato está com o Serginho. Ele já falou que vai torcer pra Espanha, né? Até que enfim, você vai estar torcendo pra um time de verdade aí, hein? Daqui a pouquinho vou retornar com Casa Nova, com mais som pra você ligado com a gente aí. Tá quase indo embora do serviço, já deu um tchauzinho pro patrão aí, já tchau, tchau expediente. Não curte a gente, fica comigo na programação. Tem boletim agrícola, ei, chegando na sua tarde. Só foi o primeiro bloco da segunda hora do Educadora Música do Campo pra você. Regina, bem-vinda, boa tarde. Ô Ed, tu tá aí, Ed? Você não mandou o bolinho de fubá pra gente aqui, hein, Ed? Cadê o bolinho de fubá, Lilian?
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6: Olá, já voltamos com os indicadores agropecuários. O setor

0: O Hortifruti Nacional registra uma manhã de preços valorizados e menor oferta do tomate de mesa nos principais entrepostos do país. A caixa de 20 quilos do tomate salada Longa Vida fecha a semana sendo vendida na média nacional de R$ 124,00. As madrugadas frias de julho desaceleram o ciclo de maturação das videiras, reduzindo ainda a colheita diária. Kleber Ramos para o Boletim Agrícola.
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4: Oi, Betinha!
5: Boa tarde, bem-vinda. 519.

0: 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Marília Mendonça, segundo amor da sua vida, Chico Rei Paraná por aqui também, Traia Vera, comecinho de mais um bloco, hein? 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

0: piscina. Ótima tarde pra você. Super finalzão de semana. Obrigadão pelo carinho, hein? Daqui a pouquinho no próximo bloco tem o seu som aqui, hein? Daqui a pouco tem Gustavo Lima e a Bala Alojada. Tá tocando demais em todo o país. Obrigado, Cris. 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Banda aí, o Ícaro Gilmar, Guilherme Santiago, recordamos 2004, essa em perdi você. 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Ô Ed, você é esperto, hein, Ed? Esse Ed é esperto, hein?
1: Malandro demais.
0: Eu brinquei aqui, ó. Ele mandou um pedaço de bolo pra mim, mas ele mandou um pedaço de bolo, né, Lilian? Mas ele tava com segundas intenções. Ele pediu pra Lilian: Lilian, leva um pedaço de bolo lá pro Johnny. Levo.
1: Ô, louco, meu!
0: Mas você pega uma latinha pra mim?
1: Malandro demais.
0: Eu vou te contar. Esse Ed tá muito malandrão, hein? Esse frio, ele não quer sair da casinha de jeito nenhum, né? Né, Lilian? Não quer sair da casinha. Se o estoque dele tivesse lotado de cevinha aí, ó, ele não ia trazer o bolo pra mim, não. Ah, mas não ia. Mas não ia mesmo.
1: Ô, louco, meu!
0: Ei, Ed! Valeu, Lilian!
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0: 7 para 6.

0: Fechar o MC de hoje, sexta-feira, que já já mais sertanejo. Tem Botecoide daqui a pouquinho chegando contigo, Casa Nova, indo embora pra retornar amanhã, sabadão, às 17. Daqui a pouco, tô retornando com você. Gerson, bem-vindo, boa noite. Sorriso bonito essa, Rádio 96. Vou voltar.
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3: 6:05.

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4: Oi! Sorria, viva, agradeça, é sexta-feira, boa noite a você ligado com a gente, ZYD 832, canal 272, Educador FM, Batatá em São Paulo, sou eu, João Luiz, contigo por aqui, até às 7, chega mais, aumenta o volume. Quero você ligadinho, grudadinho no dial.
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4: Chegou, 48 anos no ar. E assim começamos a Hora do Boteco pra você.
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0: do Fred Fabrício, começando o seu boteco, João Bosco e Vinícius também no Fufurri, as gargantas de ouro por aqui também, né? Valeu, Sueli! Minha culpa! 6h17, agora sim, chegamos em alto volume para trazer também a última edição do Zap Hit para você votar. Última edição do dia da sua sexta-feira. Ô Ed, vamos votar aí, Ed! Daqui a pouquinho retorno com as duas opções para você já mandar no ar aí o seu voto, pedir a campeã e seja o seu voto sendo a campeã também, né?
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0: Põe blusinha nessa aí, hein? Põe blusinha. Oi. Ela tá por aqui. Ela sumiu, mas apareceu.
1: Boa noite, João Luiz. Sou a Márcia.
0: Oi, Márcia.
1: A música do Eduardo Costa, imagina eu. Quero oferecer pro meu esposo Alexandre, pro meu amigo.

retornar com o som dela e participações também por aqui. José Cláudio, boa noitinha aí, hein? Tá gelado, tá gelado. Ele pediu pra gente o João Paulo e Daniel. Vamos recordar daqui a pouco também no próximo bloco. Aqui na sua hora, é a Hora do Boteco. Até às 7:30. Boa noite. Educadora. Toma banho, galera. Vai gelar hoje.

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quase fechando a sua noitinha sertaneja também pra voltar amanhã no seu botecão, né? Às 18, mas eu volto antes às 14 com sua tarde de sucessos. Depois começamos o sertanejo com a MC. Obrigadão pelo carinho, pela audiência, sua companhia. Amanhã voltamos a nos falar por aqui no Tarde da Melhor. Olha o chutão e o chororó. Até lá! Obrigadão pelo carinho, pela companhia de hoje. Até amanhã, turma.

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1: 49 minutos, 20 segundos. Observatório Nacional, 18 horas, 59 minutos, 30 segundos.
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3: Em Brasília, 19 horas.
2: Está no ar a Voz do Brasil. As notícias do governo federal que movimentaram o país no dia de hoje.
4: Olá, boa noite.
3: Boa noite para você que nos acompanha em todo o país.
4: Sexta-feira, 17 de julho de 2026.
3: E vamos aos destaques do dia na Voz do Brasil.
4: Empresas afetadas por tarifas impostas pelos Estados Unidos terão apoio do governo.
3: A Apex prepara plano de abertura de novos mercados para exportadores afetados pelas tarifas. Luciana Colares, de Holanda.
5: No início de agosto, a Apex Brasil deve apresentar um plano de diversificação de mercados, especialmente para os exportadores impactados pelo tarifaço.
4: E ainda, Banco Nacional de Antígenos integra a estratégia brasileira de defesa agropecuária contra a aftosa.
3: Estrutura permite a produção emergencial de vacinas em prazo reduzido em caso de necessidade sanitária. Thaís de Araújo.
6: O banco integra a Estratégia Nacional de Preparação para Emergências Sanitárias, juntamente com ações permanentes de vigilância e monitoramento da sanidade animal.
4: E vamos falar também sobre o El Niño, que traz fortes chuvas no sul do país, ondas de calor e seca no norte.
3: Risco também de incêndios florestais, especialmente na Amazônia, no Cerrado e na Caatinga.
4: Para entender mais sobre os impactos para o Brasil, nós conversamos com o Gilvan Sampaio, do Instituto Nacional de Pesquisas Espaciais.
7: As previsões indicam que será um El Niño de forte intensidade, a muito forte intensidade, mas não há motivo para pânico. Nós temos que nos preparar para fazer com que os impactos sejam os menores possíveis.
3: Na apresentação da Voz do Brasil, Mariana Jungmann e Nazi Brum.
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3: Empresas afetadas pelas tarifas anunciadas pelos Estados Unidos vão ter apoio da Agência Brasileira de Promoção de Exportações para encontrar novos mercados.
4: Para isso, a Apex vai implementar um plano de R$130 milhões, com foco na descoberta de novos parceiros comerciais.
3: A meta é chegar a países da União Europeia e países asiáticos.
5: A aplicação da tarifa de 25% sobre os produtos brasileiros, anunciada em 15 de julho, atinge 2.375 produtos. US$7,2 bilhões são impactados pelas novas tarifas. De acordo com a Agência Brasileira de Promoção de Exportações e Investimentos, o processo de busca por novos compradores internacionais vem sendo intensificado desde o ano passado, após as primeiras medidas tarifárias adotadas pelo mercado norte-americano. Atualmente, 72% das empresas brasileiras que vendem para os Estados Unidos já adotaram pelo menos mais um país de destino para as mercadorias. E já no início de agosto, a Apex Brasil deve apresentar um plano de diversificação de mercados, especialmente para os exportadores impactados pelo

0: detalha o presidente da Apex Brasil, Laudemir Miller.
1: Nós vamos anunciar um plano de 130 milhões em parceria com o setor privado, mas evidentemente que a implementação do acordo Mercosul-União Europeia, para que as empresas possam de fato aproveitar as oportunidades desse acordo, é um dos elementos centrais do nosso plano. Mas enfim, assim, o importante são os setores, né? Mas pegando pesadamente a indústria, né? Então o setor de móveis, o setor de cosméticos, o setor de plástico, o setor de calçados, enfim, esses setores que estão tendo esse impacto.
0: Laudemir Miller ressalta que outros destinos já estão mapeados, como os países da Ásia Central.
1: O mundo olha de um jeito diferente para o Brasil, de um país estável, um país democrático. Então, a gente está sendo demandado pelos países asiáticos. O Brasil abriu, até semana retrasada, 651 mercados. Então, imagina a oportunidade que nós temos.
0: O impacto das novas tarifas anunciadas pelos Estados Unidos varia de acordo com o setor e a região. São Paulo registra o maior impacto em valor absoluto, $3 bilhões. Já Santa Catarina tem o maior impacto proporcional, com 68% das exportações afetadas. Outra região afetada é o Paraná, estado que concentra 70% das exportações brasileiras de madeira para a construção civil americana. Reportagem Luciana Colares de Holanda.
2: O Brasil conta com o primeiro Banco Nacional de Antígenos para a resposta emergencial à febre aftosa.
3: A estrutura foi desenvolvida em parceria entre o Ministério da Agricultura e Pecuária, o Instituto de Tecnologia do Paraná e empresa privada.
4: O Banco Nacional de Antígenos integra a estratégia brasileira de preparação para eventuais emergências sanitárias relacionadas à febre aftosa e para manutenção da segurança sanitária da pecuária. A estrutura foi desenvolvida em parceria entre o Ministério da Agricultura e Pecuária, o Instituto de Tecnologia do Paraná e a empresa Biogênesis Bagó. A parceria foi formalizada nesta sexta-feira em Garim, na Argentina. O ministro da Agricultura e Pecuária, André de Paula, falou sobre a parceria.
5: Porque esse é um laboratório reconhecido internacionalmente e ele nos empresta a credibilidade que chega com isso. Esse também é um laboratório que atende a grandes mercados, a exemplo do que ocorre conosco.
4: O Banco Nacional de Antígenos mantém armazenados em condições de alta segurança antígenos dos sorotipos de interesse para o Brasil. Em caso de emergência sanitária, esse material permite iniciar a produção de vacinas em menor prazo, sem depender de fornecimento externo. O Brasil possui reconhecimento internacional como país livre de febre aftosa sem vacinação. O banco integra a Estratégia Nacional de Preparação para Emergências Sanitárias, juntamente com ações permanentes de vigilância e monitoramento da sanidade animal. Reportagem Thaís de Araújo.
2: Atenção estudantes que se inscreveram no processo seletivo do programa Universidade para Todos, o ProUni.
3: O resultado da primeira chamada para o segundo semestre de 2026 já está disponível.
2: Os candidatos pré-selecionados têm até o dia 24 de julho para comprovar informações da inscrição junto às instituições de ensino.
6: O processo seletivo do programa Universidade para Todos, o ProUni, recebeu cerca de 530 mil inscrições para o segundo semestre de 2026. Ao todo, mais de 1 milhão e 100 mil estudantes participaram das duas edições do programa neste ano. Cada participante teve a opção de selecionar até duas opções de curso, instituição e turno, conforme as regras do edital. As bolsas integrais cobrem 100% do valor da mensalidade, enquanto as parciais correspondem a 50%. Os cursos com mais inscritos nesta etapa foram Medicina, Direito e Psicologia. Criado em 2004, o ProUni oferece bolsas de estudo em cursos de graduação e sequenciais de formação específica em instituições privadas de educação superior. Para a classificação dos candidatos, o programa utiliza as notas obtidas no Exame Nacional do Ensino Médio, o Enem. Em 2026, os dois processos seletivos somaram mais de 2 milhões de inscrições, realizadas por cerca de 1 milhão e 100 mil candidatos. O resultado da primeira chamada do ProUni já está disponível. Os candidatos pré-selecionados têm até 24 de julho para comprovar as informações da inscrição junto à instituição de ensino e apresentar a documentação exigida. O cronograma prevê a divulgação da segunda chamada em 5 de agosto. O resultado desta etapa

0: divulgado em 1º de setembro. Saiba mais em acessounico.mec.gov.br/ProUni. Reportagem Edinaldo Júnior.
1: E as inscrições para a formação continuada de escolas de tempo integral foram prorrogadas até o dia 24 de julho.
2: O curso é destinado a gestores escolares e coordenadores pedagógicos de instituições que ofertam essa modalidade de ensino.
1: Nos estados, no Distrito Federal e em municípios de maior porte, também podem se inscrever profissionais das redes de ensino que atuarão como multiplicadores na formação.
2: As orientações sobre a etapa das inscrições estão disponíveis na página de documentos do Ministério da Educação, no portal gov.br/mec.
1: O Ministério do Meio Ambiente e Mudança do Clima apresentou as projeções mais recentes para o fenômeno El Niño após a reunião técnica de monitoramento climático realizada esta semana.
2: O cenário prevê redução das chuvas em parte das regiões norte e centro-oeste e temperaturas acima da média em grande parte do país.
1: E também aumento do risco de incêndios florestais, especialmente na Amazônia, no Cerrado e na Caatinga.
2: Já para a região sul, a previsão é de chuvas acima da média.
1: Os efeitos do fenômeno climático devem se intensificar a partir de agosto, mas serão mais sentidos no fim deste ano, segundo o pesquisador Gilvan Sampaio, do Instituto Nacional de Pesquisas Espaciais, o INPE.
2: Eu conversei mais cedo com ele para saber mais sobre o que esperar do El Niño e como tem sido feito o monitoramento dele pelos órgãos técnicos do governo federal. Acompanhe. Doutor Gilvan Sampaio, é um prazer para a gente ter o senhor com a gente aqui na Voz do Brasil. Vamos começar falando dessas perspectivas para o El Niño esse ano? A gente deve começar a sentir os efeitos mais graves a partir da semana que vem? Como é que tá as previsões de chuvas intensas aí, especialmente para o sul do Brasil?
3: Bom, nós temos aí os impactos do El Niño, eles são gradativos ao longo dos próximos meses. Os primeiros impactos nós começamos a observar ao longo das próximas semanas. E nesse segundo semestre de 2026, o primeiro principal impacto está relacionado às chuvas no sul do Brasil, principalmente Rio Grande do Sul e Santa Catarina. Então há a tendência de chuvas mais volumosas, alguns períodos com chuvas intensas, mesmo porque o auge do fenômeno El Niño se dá normalmente no mês de dezembro. Então entre novembro e janeiro, né, nós teremos o auge do fenômeno, que é quando nós observamos os principais impactos. Isso em relação às chuvas. Em relação à temperatura, aí sim, todo o Brasil, nós devemos ter, a partir do final do inverno, depois da primavera e verão, períodos com temperaturas mais altas do que a média histórica, e ao longo, principalmente da primavera e verão, alguns períodos com ondas de calor.
2: Pois é, eu ia até perguntar isso para o senhor, até o fim do ano, como é que eram as perspectivas, né? O senhor falou das chuvas mais intensas que devem começar no sul do Brasil e a seca, doutor Gilvan, a gente deve esperar também alguma seca atípica, em que regiões, como é que deve acontecer?
3: Em relação às secas, aí é mais no norte do Brasil, norte e leste da Amazônia e norte da região nordeste, onde ocorrem os impactos do El Niño em relação às secas, né? Ou chuvas abaixo da média. Só que esses impactos, diferente do que acontece no sul, que os impactos são a partir de agora, nós esperamos os impactos mais para o final do ano, começo do ano que vem. Né? Especialmente no norte e no leste da Amazônia, né? Nós devemos ter, a partir do final da primavera, déficits de chuvas. Não dá para qualificar ainda exatamente a severidade desse déficit de chuvas. Nós vamos tentar qualificar isso ao longo dos próximos meses. E no norte da região nordeste, que é a região semiárida, aí sim é somente em 2027, né? Porque o período chuvoso principal daquela região é de fevereiro a maio. Ela tem uma componente também associado ao Oceano Atlântico, então nós devemos aguardar mais para o final do ano para avaliar a possibilidade de secas no norte da região nordeste.
2: E aqui na região centro-oeste, alguma questão em especial?
3: O principal impacto do El Niño na região central do Brasil, que inclui a região centro-oeste, a região sudeste, o sul da região amazônica e o sul da região nordeste, é o aumento das temperaturas. Né? Não tem um impacto no volume de chuvas o El Niño nessas regiões, nessa região central. Portanto, o que tem que se prestar atenção nesse momento? Nós estamos no período seco da região. Essa região central do Brasil, o período seco normalmente se estende até meados de

0: outubro, que é quando começam chuvas mais frequentes e regulares, com temperaturas altas, período seco. Então isso faz com que a vegetação possa ficar mais seca, e aí a atenção maior é justamente com as queimadas, né? Porque com a vegetação mais seca, temperaturas mais altas, o potencial para a ocorrência de queimadas aumenta. Então esse é um ponto de atenção para os próximos meses na região central do Brasil.
1: Agora, o Instituto Nacional de Pesquisas Espaciais, o INPE, onde o senhor, inclusive, é pesquisador, está atuando com diversos órgãos federais no monitoramento do clima, justamente para a preparação de todos esses eventos que o senhor mencionou agora. A partir daí foi lançada uma plataforma, né, doutor Gilvan? Queria que o senhor falasse para a gente como é que funciona esse trabalho, quais são os órgãos envolvidos.
0: Nós fizemos um trabalho, porque o que acontece? Quando ocorre um fenômeno como o El Niño, existem muitas fake news, né? Então nós juntamos os órgãos principais que monitoram o clima e meio ambiente no Brasil, que são o INPE, através do Centro de Previsão de Tempo e Estudos Climáticos, que é a instituição a qual pertenço, o Instituto Nacional de Meteorologia, a Defesa Civil Nacional, a Agência Nacional de Águas, o Serviço Geológico do Brasil e o CEMADEM. Então essas seis instituições, elas publicaram agora no mês de junho uma nota técnica, né, chamado Painel El Niño, onde nesse Painel El Niño nós avaliamos justamente a situação atual e como é que o que nós esperamos para os diversos setores, por exemplo, a agricultura, para a defesa civil, a questão de desastres, a questão de águas, ao longo dos próximos meses. Esse Painel El Niño vai ser renovado a cada mês, e essa é uma informação que vai auxiliar não somente a população, mas também os diversos setores e também os tomadores de decisão.
1: Principalmente aí as autoridades estaduais, municipais também, né, que vão poder se precaver de maneira mais específica, né?
0: Exatamente, porque existe inclusive algumas pessoas falando alguns termos até coloquiais do tipo, olha, vai ser um El Niño Godzilla. As previsões indicam que será um El Niño de forte intensidade, a muito forte intensidade, mas não há motivo para pânico. Nós temos que, obviamente, nos prepararmos para os impactos do El Niño. Os principais impactos do El Niño nós já sabemos, e aí acompanhar ao longo dos próximos semanas e meses, como é que será a evolução desse fenômeno para fazer com que os impactos sejam os menores possíveis.
1: O senhor tocou num ponto interessante aí, porque, de fato, o senhor até mencionou antes, né, existem muitas fake news, existe também algumas equiparações que são um pouco equivocadas que as pessoas fazem. Eu ouvi recentemente que era um furacão, que o El Niño era um furacão. E são eventos climáticos diferentes, né? Eu gostaria que o senhor ajudasse também um pouco aqui a explicar essa diferença inclusive de preparação, se fosse eventualmente um furacão, é diferente do que a gente vai viver com o El Niño. Se é necessário as pessoas fazerem, por exemplo, provisionamentos, estoque de comida, porque pode ter inundações ou secas extremas que falte comida. A gente vive uma situação nesse sentido. Qual é a diferença?
0: Não. O El Niño é um fenômeno que nós já sabemos quais são os impactos. Os impactos vão ocorrendo dependendo da região. Por exemplo, no sul do Brasil, nós sabemos que há a tendência de chuvas volumosas e chuvas intensas, né? Então, por exemplo, dizer que vai acontecer novamente um episódio como aquele de 2024 no Rio Grande do Sul, não dá para dizer com tanta antecedência. Mas existe a possibilidade dele ocorrer? Existe a possibilidade. Quando é que nós conseguimos prever? Nós conseguimos prever isso com no máximo aí 15 dias de antecedência. Né? Naquele episódio, por exemplo, de 2024, ele começou no comecinho de maio, final de abril, comecinho de maio. Os modelos meteorológicos, já na segunda quinzena de abril, indicavam um volume de chuvas muito expressivo para o Rio Grande do Sul. É óbvio que os modelos não conseguem dizer exatamente o volume que ocorreu, e foi um volume realmente muito extremo, né? Então não há essa questão da população fazer estoques de alimentos ou qualquer que seja o pânico associado. É claro que nós temos que nos preparar para os eventos extremos. Então, no caso de chuvas, tem que haver toda uma preparação, por exemplo, do poder público com limpeza de galeria.

0: eventualmente revisar sistemas de comportas, etc. No caso de secas, tem que haver toda uma preparação por conta da questão da água, né? Não é o momento de desperdiçar água, e aí eu estou falando do norte, do leste da Amazônia, do norte da região nordeste. Então tem que haver toda preparação para poupar ao máximo a água. Haja visto que o El Niño traz esse déficit de chuvas nessas regiões. Então, é esse tipo de preparação. Agora, tem que haver uma preparação, não só do cidadão, mas também do poder público, das instituições e todo o trabalho que tem que ser feito em função dos impactos do El Niño. O furacão, quando ocorre, é um evento muito extremo que ocorre num horizonte de horas, a poucos dias, né? O que dá para comparar são as chuvas intensas que deverão ocorrer no Rio Grande do Sul e Santa Catarina, principalmente. Então, é tomar cuidado em relação a esses episódios extremos no Rio Grande do Sul ao longo dos próximos meses.
1: Muito bem, nós conversamos com o Gilvan Sampaio, pesquisador do Instituto Nacional de Pesquisas Espaciais, o INPE. Muito obrigada, pesquisador, pela sua entrevista aqui à Voz do Brasil.
0: Muito obrigado.
2: A Defesa Civil Nacional reconheceu hoje a situação de emergência em mais de 23 cidades atingidas por desastres.
1: Entre as cidades contempladas, há municípios que enfrentam a estiagem e a seca, enquanto outros foram atingidos por fortes chuvas.
2: As cidades ficam nos estados da Bahia, Ceará, Minas Gerais, Paraíba, Paraná, Pernambuco, Rio Grande do Norte, Rio Grande do Sul e Santa Catarina.
1: Cidades com o reconhecimento federal de situação de emergência ou estado de calamidade pública podem solicitar apoio financeiro por meio do sistema integrado de informações sobre desastres.
2: O período de seca em várias regiões do Brasil traz o surgimento de praias de água doce, que viram pontos de lazer e comércio.
1: Mas você sabia que para realizar eventos ou montar estruturas nesses locais é preciso autorização do governo federal?
2: Quem traz os detalhes sobre essas regras é Uriel Ricardo.
3: No Brasil, existem praias que se formam temporariamente durante alguns meses do ano. Você já ouviu falar sobre as praias fluviais ou praias de água doce? Elas surgem quando a estiagem reduz o nível dos rios e expõe bancos de areia e trechos das margens, que passam a receber visitantes, estruturas de lazer, eventos e atividades comerciais. Quando essas praias estão localizadas em rios federais, a instalação de estruturas, eventos, atividades econômicas e outros tipos de intervenções dependem de autorização do governo federal. Os rios federais são aqueles que atravessam mais de um estado e as áreas banhadas por eles são patrimônio da União. Por isso, é necessário ter permissão de uso para explorar esses espaços, conforme explica André Luiz Nunes, coordenador-geral de gestão de territórios costeiros e marginais da Secretaria de Patrimônio da União, a SPU.
4: A permissão de uso serve para eventos de curta duração, de natureza recreativa, esportiva, cultural e religiosa. Então, para qualquer uso privativo dessas áreas, tem que ser autorizado pela União, né? E além de outras licenças lá, não dispensa licença ambiental, licença do município.
3: As orientações sobre a permissão de uso se aplicam a qualquer praia formada em rios federais, especialmente nos estados de Tocantins, Goiás, Pará, Amazonas, Mato Grosso do Sul, Maranhão, Amapá e Mato Grosso. No Tocantins, por exemplo, há a formação de praias sazonais em Porto Nacional, Luzimangues e várias outras cidades. A capital do estado, Palmas, também conta com praias como a Graciosa, a Praia do Prata e a Praia do Caju. A permissão de uso pode ser solicitada por municípios, pessoas físicas ou empresas. No caso de particulares, também é necessário ter as devidas licenças locais. Mas atenção, a autorização só vale para eventos de curta duração, como detalha André Luiz Nunes.
4: A permissão de uso para eventos de curta duração de até 90 dias, incluída a construção e a desocupação da área, ou tu pode, querendo lá, sendo necessário, prorrogar isso por mais 90 dias.
3: Quem pretende solicitar a permissão de uso pode procurar a Superintendência do Patrimônio da União no respectivo estado. Os formulários estão disponíveis na página da SPU no portal gov.br. Também é possível obter informações pelo telefone 0800 978 9005. O canal recebe ainda comunicações sobre restrições de acesso às praias, ocupação irregular, acúmulo de lixo e problemas ambientais ou sanitários. Para quem pretende aproveitar as praias fluviais, a orientação é colaborar com a preservação desses espaços, descartar o lixo nos locais adequados, respeitar a sinalização, evitar fogueiras e preservar a fauna.

0: Reportagem Uriel Ricardo.
1: Desde o início da semana, a ANP, Agência Nacional de Petróleo, Gás Natural e Biocombustíveis, realizou 260

0: A agência também coleta informações a partir das notas fiscais fornecidas pelos postos de aquisição dos combustíveis.
1: Esses dados são analisados pela ANP e, em casos de caracterização de preços abusivos, podem ser geradas autuações, processos administrativos e multas.
0: O valor das multas varia de 50 mil a 500 milhões de reais, dependendo da gravidade do caso.
1: Lembrando que denúncias sobre irregularidades no mercado de combustíveis podem ser enviadas à ANP por meio do telefone 0800 970 0267.
0: Essas foram as notícias do Governo Federal.
1: Uma realização da Secretaria de Comunicação Social da Presidência da República.
0: Com produção da empresa Brasil de Comunicação.
1: Fique agora com as notícias do Poder Judiciário e do Congresso Nacional. Uma boa noite e um bom fim de semana.
0: A gente volta segunda-feira. Boa noite.
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4: Conselho Nacional de Justiça está com inscrições abertas para o Prêmio Pena Justa de Jornalismo e Comunicação.
5: Paciente ressarcido por erro em cirurgia odontológica não pode exigir também o custeio de nova operação.
4: Justiça determina que o Hospital Público em Belém, no Pará, retome atendimento à pessoa com autismo.
5: Boa noite, eu sou Marcela Luiza.
4: E eu sou Walter Lima.
5: Estão abertas até 17 de agosto as inscrições para a primeira edição do Prêmio Pena Justa CNJ de Jornalismo e Comunicação.
4: A iniciativa reconhece trabalhos que contribuam para ampliar o debate sobre o sistema penal brasileiro. Marcelo Della Líbera.
6: O plano foi criado após o Supremo Tribunal Federal reconhecer em 2023 que o sistema prisional brasileiro vive um estado de coisas inconstitucional. Para enfrentar esse cenário, a Corte determinou a elaboração de um plano nacional para reorganizar a execução penal, coordenado pelo CNJ. Quem explica é Luiz Lanfredi, coordenador do Departamento de Monitoramento e Fiscalização do Sistema Carcerário e do Sistema de Execução de Medidas Socioeducativas do CNJ.
7: Então, assinou ao Poder Judiciário, ao Poder Executivo, à Academia, as instâncias da sociedade civil que se reunissem e pudessem, então, chegar a um consenso sobre ações que pudessem ressignificar esse sistema prisional.
6: O prêmio contempla produções em texto, áudio, vídeo e fotografia. As inscrições são gratuitas e seguem abertas até as 23 horas e 59 minutos do dia 17 de agosto. O regulamento do plano está disponível no site fazendojustiça.org.br.
5: Paciente pode receber de volta valor pago e indenização por danos morais e estéticos no caso de erro em cirurgia odontológica.
4: Mas, segundo o STJ, se escolhe desfazer o contrato e obter a restituição, não pode exigir também que os profissionais paguem outra cirurgia feita por terceiro. Fátima Uchoa.
8: Em ação de reparação por danos materiais, morais e estéticos, um paciente afirmou ter ficado com assimetria facial após cirurgia odontológica. O Tribunal de Justiça do Rio de Janeiro reformou a sentença e condenou os profissionais a restituírem o valor gasto no procedimento, custear nova cirurgia reparadora e pagar indenização por danos morais e estéticos. A terceira turma do STJ afastou a obrigação de os dentistas pagarem a nova cirurgia, mas manteve os demais pontos. Segundo a relatora ministra Nancy André, acumular os pedidos de restituição do valor pago pela primeira cirurgia e o custeio de uma nova geraria enriquecimento sem causa, o que é proibido por lei.
5: TST garante direitos de radialista a uma diretora de imagem que trabalhava em uma instituição de ensino à distância em Londrina, no Paraná.
4: A decisão reforça a proteção dos direitos da categoria. Mila Amaral.
9: A decisão foi da terceira turma do TST. O colegiado entendeu que, mesmo sem ser uma emissora de rádio ou TV, a faculdade usava a transmissão ao vivo pela internet e via satélite. Por isso, a profissional deve ser enquadrada assim como radialista. Com o reconhecimento, ela terá direito à jornada de 6 horas diárias e ao pagamento de horas extras, além de adicional por acúmulo de função. O relator do caso, o ministro Alberto Balazeiro, reforçou na decisão que a lei protege quem exerce funções típicas de radialista, independente.

0: independente da atividade principal da empresa.
1: Justiça determina que hospital público em Belém, no Pará, retome atendimento a pessoas com autismo.
2: O hospital tem 30 dias para regularizar o atendimento, sob pena de multa diária de R$10 mil. Sabrine Menezes.
3: De acordo com o Ministério Público Federal, o Hospital Betina Ferro paralisou o atendimento de pacientes com autismo que não possuem também outras comorbidades ou doenças raras. Além disso, a unidade de saúde também está recusando novos pacientes com o transtorno do espectro autista enviados pela regulação municipal. Na decisão, a justiça acolheu os argumentos do MPF de que a restrição viola os princípios da universalidade, integralidade e equidade do Sistema Único de Saúde e os direitos das pessoas com deficiência.
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1: Uma boa noite.
2: Bom fim de semana e até segunda-feira.
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5: Está no ar o Jornal do Senado.
6: Eu sou Paula Groba.
7: E eu sou Ricardo Nakaoka.
6: E estes são os destaques de hoje do Jornal do Senado, que começa agora.
7: Sugestão popular que destina fundo eleitoral a calamidades públicas vira projeto.
6: Regularização de lotes de igrejas pode ser simplificada.
7: Senado terá esforço concentrado em agosto e setembro.
6: Boa noite.
7: Boa noite.
6: Uma sugestão apresentada por um cidadão pode mudar o destino de parte dos recursos dos fundos eleitoral e partidário.
7: A Comissão de Direitos Humanos aprovou a proposta que autoriza o uso desse dinheiro em ações de enfrentamento a calamidades públicas. Os detalhes com Patrícia Oliveira.
8: Os partidos políticos poderão renunciar aos recursos totais ou parciais do fundo partidário ou do fundo especial de financiamento de campanha e direcionar esse dinheiro ao Tesouro para custear despesas em situações de calamidade, como enchentes, deslizamentos ou outras emergências reconhecidas pelo poder público. A sugestão é de um cidadão de Santa Catarina que recebeu mais de 20 mil apoios online e foi aprovada na Comissão de Direitos Humanos. A ideia surgiu em 2020, durante a pandemia de Covid-19, e defendia o uso desses recursos para reforçar os gastos com a saúde. Como a emergência sanitária já terminou, o relator senador Márcio Bittar, do PL do Acre, adaptou a proposta. O relatório, lido pelo senador astronauta Marcos Pontes, do PL de São Paulo, cria uma regra permanente para todas as situações de crise, evitando que seja necessário aprovar uma nova lei sempre que ocorrer uma calamidade.
9: E fortalecer a resposta ao poder público a emergências de natureza sanitária, econômica, social e ambiental.
8: Com a aprovação, a sugestão legislativa vira projeto de lei e segue para a análise das comissões e do plenário do Senado.
6: A Comissão de Segurança Pública aprovou uma iniciativa que aumenta as penas para crimes de furto, roubo de câmeras de vigilância e sistemas de monitoramento eletrônico.
7: A proposta, que seguiu para a Comissão de Constituição e Justiça, também pune a receptação e a interrupção de serviços de vídeo monitoramento remoto. Repórter Bruno Lourenço.
10: O relator, senador Wilder Moraes, do PL de Goiás, defendeu a necessidade de endurecer a resposta penal para esse crime em virtude das consequências sofridas pela população.
11: As câmeras de vigilância utilizadas por empresas privadas geralmente possuem infraestruturas conectadas à rede elétrica, sistema de armazenamento em nuvens e comunicação de dados em tempo real. Quando subtraídas, além da perda material, há comprometimento imediato na integridade dos dados coletados, da continuidade do serviço de segurança e da resposta à ocorrência por elas registrada.
10: De acordo com o projeto de lei aprovado na Comissão de Segurança Pública, o furto de câmeras ou itens de monitoramento eletrônico instalados em via áreas públicas ou áreas privadas com acesso ao público passará a ser punido com reclusão de 2 a 8 anos e multa. O texto estabelece ainda que quem receptar esses aparelhos, sabendo de sua origem criminosa, terá a punição em dobro. A proposta também pune quem sabota ou interrompe

0: os serviços de vídeo monitoramento remoto de forma intencional.
1: E a Comissão de Constituição e Justiça pode votar o projeto que trata da simplificação da regularização de lotes de igrejas.
2: Pelo texto, essas instituições poderão ter seus lotes regularizados por meio do REURB, o programa que regulariza assentamentos urbanos informais. Mais informações na reportagem de César Mendes.
3: Enviado à análise da CCJ, o projeto do deputado Dr. Jaziel, do PL do Ceará, permite que instituições religiosas, de assistência social e entidades sem fins lucrativos façam uso de procedimento simplificado para obter o título de propriedade de terrenos públicos ou privados. Instituído por lei em 2017, a ferramenta, chamada de REURB, é uma política pública voltada à regularização de áreas urbanas ocupadas informalmente, permitindo que alguns tipos de ocupantes tenham acesso ao título de propriedade, a serviços públicos essenciais e à segurança jurídica do proprietário. Relatora da proposta na Comissão de Assuntos Sociais, a senadora Damares Alves, do Republicanos do Distrito Federal, disse que muitas dessas entidades ocupam áreas consolidadas há anos, mas a falta de documentação dificulta os investimentos e a continuidade dos serviços prestados à população.
4: A regularização fundiária constitui um importante instrumento de promoção da segurança jurídica, da ordenação territorial e da função social da propriedade. Desde a edição da Lei 13.465 de 2017, o ordenamento jurídico passou a contar com mecanismos mais ágeis para enfrentar situações consolidadas de informalidade urbana, conciliando o direito à moradia, a segurança das relações jurídicas e o planejamento da cidade. Nesse contexto, revela-se oportuno o aperfeiçoamento contínuo dos instrumentos previstos na legislação.
3: O texto inova ao prever que a regularização seja feita para um único imóvel isolado, sem a necessidade de abranger os lotes vizinhos, além de permitir que técnicos industriais e agrícolas validem as informações técnicas do processo, de forma a agilizar o trabalho nos cartórios.
1: E o Senado Federal terá 2 semanas de esforço concentrado em agosto e setembro. O presidente do Senado, Davi Alcolumbre, anunciou a medida e informou que as atividades serão concentradas entre os dias 10 e 14 de agosto e 31 de agosto e 3 de setembro.
2: Alcolumbre enfatizou que é fundamental que o Senado Federal, a Câmara dos Deputados e o Congresso Nacional se organizem para conciliar as deliberações legislativas necessárias durante o processo eleitoral. Ele ressaltou ainda que a iniciativa foi acordada com o presidente da Câmara dos Deputados, Hugo Mota, e que a intenção é garantir a aprovação de propostas pelas duas casas legislativas na mesma semana.
5: Que o calendário é exatamente o mesmo que será adotado pela Câmara dos Deputados, permitindo que o Congresso Nacional funcione em plenitude e de modo eficiente e harmônico neste período eleitoral.
1: As férias de julho oferecem uma oportunidade para conhecer de perto o Congresso Nacional e, desta vez, de forma diferente.
2: O programa Visite o Congresso preparou uma programação especial entre os dias 18 de julho e 2 de agosto, com experiências imersivas, apresentações teatrais e atividades educativas para crianças e adultos. Os detalhes na reportagem de Yasmin Rodrigues.
6: Durante as férias de julho, o Congresso Nacional prepara uma programação especial para receber cidadãos de todo o país. Entre os dias 18 de julho e 2 de agosto, o programa Visite o Congresso funcionará todos os dias da semana, com visitas gratuitas e sem necessidade de agendamento. Em entrevista à Rádio Senado, Fábio Duarte, coordenador de visitação do Senado Federal, listou as novidades que o público vai encontrar nesse período.
7: O visitante terá a possibilidade de conhecer uma apresentação teatral em homenagem aos 200 anos da Câmara dos Deputados e do Senado Federal. Essa apresentação teatral acontece em espaços diferentes do roteiro e apresenta personagens históricos. Além disso, temos o Visita 360, que é uma experiência imersiva que usa óculos de realidade virtual. A gente tem a apresentação do filme Eunice, a primeira senadora. Teremos também programação infantil, com atividades lúdicas no espaço plenarinho que acontece no Salão Negro do Congresso Nacional.
6: A programação completa, com os horários e as atividades específicas, está disponível para consulta em senado.leg.br/visitação, sem cedilha e sem o tio.
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1: Com edição de Paula Groba e trabalhos técnicos de João Lira, o Jornal do Senado fica por aqui. Acompanhe agora as notícias do Tribunal de Contas da União e da Câmara dos Deputados. Boa noite.
2: Boa noite e um bom fim de semana.
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2: O Tribunal de Contas da União lançou um novo portal para ampliar a transparência sobre o uso da inteligência artificial no setor público. A plataforma mostra como o TCU utiliza essa tecnologia em auditorias, atividades internas e serviços prestados à sociedade. O site reúne informações sobre as ferramentas de inteligência artificial em uso, os resultados alcançados e as regras adotadas para garantir o uso responsável da tecnologia. Também apresenta medidas de segurança, governança e proteção de dados. O objetivo é compartilhar experiências, estimular boas práticas e apoiar outros órgãos públicos a usarem a tecnologia com transparência, ética e responsabilidade. O portal é aberto ao público e pode ser consultado por gestores, pesquisadores, estudantes e qualquer cidadão interessado. Saiba mais em tcu.gov.br.
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4: Câmara aprova medidas provisórias com verba para emergência climática.
5: Mota anuncia acordo com o governo sobre dívidas dos produtores rurais.
4: Parlamentares autorizam o uso de elementos tradicionais em fotos oficiais.
5: Plenário suspende prescrição de pena para condenado que estiver foragido.
4: Boa noite. A Câmara aprovou a suspensão da prescrição da pena para condenados que estiverem foragidos.
5: Atualmente, se o condenado não voltar para a cadeia, existe o risco de o prazo de punição acabar sem que ele termine de cumprir a pena. A reportagem é de Daniele Lessa.
6: O plenário da Câmara aprovou o projeto que suspende a contagem do tempo de prescrição da pena de um crime no período em que o condenado estiver foragido ou quando tiver a liberdade condicional revogada. Prescrição é quando o Estado perde o poder de punir o condenado e o prazo para isso varia de acordo com o crime cometido. Hoje, quando o condenado foge, o prazo para prescrição continua a ser contado normalmente e só zera quando ele é recapturado. Se o condenado não voltar para a cadeia, existe o risco de o prazo de punição acabar. O projeto, apresentado pelo deputado Kim Kataguiri, do Missão de São Paulo, altera o Código Penal para deixar claro que o prazo para prescrição deixa de ser contado enquanto o condenado estiver foragido. Para justificar a proposta, ele argumentou que hoje a lei premia quem afronta a justiça e penaliza o detento que cumpre integralmente sua pena.
7: O que a gente está fazendo agora é uma coisa muito simples. Você foi condenado, você fugiu, você perdeu o direito à prescrição. O crime não vai prescrever enquanto você estiver foragido, que é o óbvio, senão você está premiando, você está estimulando o sujeito a fugir, porque se ele for competente na sua fuga, não for pego num determinado período de tempo, que vai depender do crime que ele cometeu, ele pode voltar como se nada tivesse acontecido.
6: O projeto recebeu parecer favorável do relator, deputado Alberto Fraga, do PL do Distrito Federal. Ele argumentou que a proposta corrige uma distorção ao impedir que a fuga seja usada como caminho para escapar do cumprimento da pena. A deputada Adriana Ventura, do Novo de São Paulo, disse que o texto aprovado torna o cumprimento da pena mais eficaz.
8: Que a partir do momento que esse projeto impede que a fuga de condenados gere benefício indireto, né, decorrente de decurso de tempo, e reforça a efetividade da execução penal.
6: A mesma regra valerá no caso de revogação da liberdade condicional, que acontece quando a pessoa condenada recebe autorização para cumprir o restante da pena em liberdade. Se o benefício for revogado, a prescrição também ficará suspensa até a captura ou a reapresentação do condenado. O projeto que suspende a contagem do tempo de prescrição de um crime no período em que o condenado estiver foragido ou perder a liberdade condicional, agora será analisado no Senado. Da Rádio Câmara de Brasília, com informações de Antônio Vital, Daniele Lessa.
3: Segurança Pública.
4: Chico Alencar, do PSOL do Rio de Janeiro, parabeniza a Polícia Federal pelo indiciamento de 48 suspeitos de envolvimento em fraudes contra aposentados no INSS. Na opinião do deputado, as investigações revelaram uma atuação isenta e profunda da instituição.
5: Chico Alencar

0: Repudia o uso de falsas entidades rurais para aplicar golpes e desviar recursos públicos destinados à Previdência. O parlamentar também celebra a devolução de mais de 3 bilhões de reais aos aposentados lesados.
1: Kim Kataguiri, do Missão de São Paulo, critica projeto que criminaliza a misoginia. O deputado acredita que a proposta confunde o enfrentamento à violência contra mulheres com gírias e piadas usadas por jovens nas redes sociais.
0: Kim Kataguiri defende que o debate sobre proteção às mulheres priorize punições mais duras para crimes hediondos e feminicídio. Ele também critica o fato de partidos de esquerda serem contrários à redução da maioridade penal e ao endurecimento das regras de execução penal.
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3: Justiça.
1: Adriana Ventura, do Novo, de São Paulo, critica os salários do judiciário que ultrapassam o teto constitucional e cobra o fim dos chamados penduricalhos. Ela cita que mais de 600 juízes furaram o limite em maio, com pagamentos que chegaram a R$500 mil em um único mês.
0: Para Adriana Ventura, as gratificações tornam o judiciário brasileiro o mais caro do mundo e ofendem a realidade dos que vivem com um salário mínimo. A parlamentar contesta a defesa desses benefícios e cobra respeito ao dinheiro pago pelos contribuintes.
3: Presidência.
1: O presidente Hugo Mota anunciou acordo com o governo sobre as dívidas dos produtores rurais. O repórter Luiz Gustavo Xavier acompanhou as entrevistas após o encontro.
4: O presidente da Câmara, Hugo Mota, anunciou que foi fechado um acordo entre o governo, representantes do setor e a Frente Parlamentar Agropecuária sobre a renegociação de dívidas de produtores rurais. Um dos pontos do acordo é que o projeto que tratava do tema não será votado e que o governo vai encaminhar uma medida provisória abrangendo os termos do acordo. De acordo com o Ministério da Fazenda, serão aproximadamente R$100 bilhões em dívidas renegociadas. Participaram da reunião os ministros da Fazenda, Dario Durigan, das Relações Institucionais, José Guimarães, o líder do governo, deputado Paulo Pimenta, do PT do Rio Grande do Sul, o deputado Arnaldo Jardins, do Cidadania de São Paulo, e a senadora Tereza Cristina, do PP do Mato Grosso do Sul, integrantes da Frente Parlamentar Agropecuária. O presidente Hugo Mota explicou as medidas.
5: No intuito de podermos anunciar o acordo feito em relação ao projeto do endividamento dos produtores rurais do nosso país. Quero registrar que essa matéria foi colocada em votação na Câmara dos Deputados há um ano atrás, um dia antes do recesso parlamentar, e durante todo esse ano, no Senado Federal principalmente, foi travada uma negociação que se buscava com o governo alterar os pontos que foram aprovados na Câmara no intuito de poder ser mais abrangente no que diz respeito a essa renegociação.
4: O líder do governo, deputado Paulo Pimenta, ressaltou ainda que a MP vai suspender o pagamento dessas dívidas por 30 dias. Já o ministro das Relações Institucionais, José Guimarães, afirmou que o acordo é resultado de uma regra que tem se mostrado eficaz na Câmara, que são o diálogo e a negociação. Segundo ele, os temas mais polêmicos têm sido conduzidos por meio da construção de consensos amplos. O deputado também destacou o papel do presidente da Câmara na articulação do entendimento e ressaltou que o resultado foi fruto de uma construção coletiva. Da Rádio Câmara de Brasília, Luiz Gustavo Xavier.
3: Trabalho.
0: Pastor Henrique Vieira, do PSOL do Rio de Janeiro, cobra aprovação pelo Senado da proposta de emenda à Constituição que acaba com a escala de trabalho 6x1. Ele reforça que a Câmara já cumpriu seu papel e o Executivo espera os senadores para sancionar a matéria.
1: Pastor Henrique Vieira argumenta que o atraso imposto pelo Senado vai na contramão dos anseios dos trabalhadores, já que a proposta tem o

0: apoio de 70% da população. O deputado pede prioridade na votação do texto para garantir mais dignidade ao povo.
1: Desenvolvimento regional.
2: Porto Piauí, no município de Luiz Correia, iniciou oficialmente suas operações de exportação com envio de minério de ferro de Piripiri diretamente para a China. Flávio Nogueira, do PT, celebra um marco, ressaltando que a nova rota vai impulsionar a economia do Nordeste.
0: De acordo com Flávio Nogueira, serão 200 quilômetros a menos que o trajeto rodoviário utilizado antes para escoar a produção até o Ceará. A operação da empresa Lion Mining inaugura a nova era com a expectativa de exportar grãos para o mercado mundial em breve.
1: Economia.
2: O plenário da Câmara aprovou 6 medidas provisórias com recursos para emergências causadas por desastres climáticos e para evitar aumento no preço do gás de cozinha. O repórter Antônio Vital acompanhou as votações.
3: Na véspera do início do recesso parlamentar do meio do ano, o plenário da Câmara aprovou 6 medidas provisórias que autorizam o uso de recursos públicos não previstos no orçamento desse ano para ações emergenciais, como o combate a efeitos de desastres climáticos e para evitar aumento do preço do gás de cozinha. Uma das medidas provisórias aprovadas prevê subvenção econômica de R$ 330 milhões para empresas importadoras de gás liquefeito de petróleo, o gás de cozinha. Subvenção é quando o governo repassa dinheiro para as empresas, ou para estimular a atividade econômica ou para enfrentar os efeitos de crises climáticas ou conflitos internacionais. Nesse caso, a subvenção foi necessária para evitar que o aumento do preço internacional do petróleo seja repassado aos consumidores. Outra medida provisória abre crédito extraordinário de R$ 20 milhões para recuperar os estragos causados pelo tornado que atingiu municípios do Paraná em novembro do ano passado. A medida foi aprovada de maneira simbólica, com apoio inclusive da oposição, como a deputada Adriana Ventura, do Novo de São Paulo.
4: Que esse crédito tem por objetivo atender a situação de destruição nos municípios de Guarapuava, Quedas do Iguaçu e Rio Bonito do Iguaçu, no Paraná, por conta das famílias assentadas que foram atingidas. E realmente a gente acha que é um crédito necessário, a gente tem que atender e dar suporte a essas famílias.
3: Também foi aprovada a medida provisória que autoriza o uso de R$ 285 milhões para financiar ações de recuperação em municípios atingidos por desastres climáticos no Brasil. O dinheiro é destinado à Defesa Civil. Segundo o Sistema Integrado de Informações sobre Desastres, os meses de janeiro e fevereiro foram marcados por eventos climáticos severos que afetaram diretamente cerca de 2 milhões de pessoas, deixando mais de 70 mil desalojados ou desabrigados em 733 municípios de todas as regiões. Outra medida provisória aprovada libera R$ 75,3 milhões em auxílio financeiro para 10 mil famílias da região da Zona da Mata, no sudeste de Minas Gerais, atingida por enchentes no início do ano. Também foi aprovada a medida provisória que abre crédito extraordinário de R$ 49 milhões para o Programa Segurança Alimentar e Nutricional e Combate à Fome. O objetivo é ampliar o atendimento às populações atingidas por desastres climáticos registrados em maio, especialmente nos estados de Pernambuco e da Paraíba. O líder do PT na Câmara, deputado Pedro Czai, do PT de Santa Catarina, defendeu a necessidade de recursos extraordinários previstos nas medidas provisórias.
5: Falar da importância de todas essas medidas provisórias que hoje estão se definindo aqui no Parlamento. Desde o tema dos desastres naturais, o tema dos tornados no Rio Grande do Sul, o tema das secas, o presidente vai enfrentando os problemas, não só diante da guerra, que vivenciamos o risco de aumento dos combustíveis, o governo subsidia os combustíveis para não produzir inflação no país.
3: Foi aprovada ainda a medida provisória que libera R$ 337 milhões para combate a incêndios. Os recursos são destinados ao IBAMA e ao Instituto Chico Mendes de Conservação da Biodiversidade, o ICMBio, e atendem decisões do Supremo Tribunal Federal em ações que cobram providências do governo contra o aumento de incêndios florestais na época da seca. Todas as medidas provisórias foram enviadas para análise do Senado. Da Rádio Câmara, de Brasília, Antônio Vital.
1: Política.
0: Rodrigo Hollenberg, do PSB do Distrito Federal, faz um balanço do seu mandato parlamentar. Ele destaca a autoria de 23 projetos, como o que aumenta o limite de faturamento anual dos microempreendedores individuais.
2: O parlamentar ressalta o envio de emendas para hospitais, universidade pública e instituições de pesquisa locais. Rodrigo Hollenberg defendeu também proposta de sua autoria que proíbe o funcionamento de plataformas de apostas em território nacional.
0: Raimundo, PT do Rio de Janeiro, cobra esclarecimentos sobre o crescimento patrimonial do senador Flávio Bolsonaro, que, segundo notícias recentes, ultrapassaria os R$ 600 milhões. O deputado questiona

0: a origem dessa quantia e exige uma apuração rigorosa dos fatos.
1: Na visão de Raymond, é preciso investigar se o montante está relacionado a articulações com grupos criminosos e esquemas de corrupção. Para ele, o esclarecimento sobre a origem dos recursos é fundamental para a moralidade pública.
2: Direitos Humanos.
0: Leonardo Gadelha, do Podemos da Paraíba, alerta que o Brasil precisa se preparar para a transição demográfica, com o envelhecimento da população. Ele observa que as cidades e a legislação nacional precisam de adaptações estruturais para acolher de forma digna o público idoso.
1: De acordo com Leonardo Gadelha, é importante manter as pessoas idosas ativas e integradas ao mercado de trabalho. Para o parlamentar, aproveitar a plena capacidade física e cognitiva desse público traz benefícios sociais e econômicos ao país.
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2: Votação.
0: A Câmara aprova o uso de elementos tradicionais em fotos de documentos oficiais. A repórter Daniele Lessa acompanhou a votação.
6: O plenário da Câmara aprovou o projeto que garante a povos indígenas e demais povos tradicionais o direito de usar elementos culturais, étnicos ou religiosos em fotografias de documentos oficiais. Entre os exemplos previstos estão o cocar indígena, o turbante dos povos de matriz africana e outros elementos étnicos, culturais e religiosos. O projeto, que foi apresentado pela deputada Célia Chacriabá, do PSOL de Minas Gerais, diz que a autorização valerá para documentos oficiais de identificação, como carteira de identidade, carteira de habilitação, passaporte e carteira de trabalho. Na prática, a proposta busca evitar que pessoas sejam obrigadas a retirar símbolos de sua cultura ou religião para tirar fotos para documentos. A única exigência é que o elemento usado não impeça o reconhecimento da fisionomia da pessoa. A relatora no plenário, deputada Sônia Guajajara, do PSOL de São Paulo, lembrou uma situação em que uma mulher negra escutou que só poderia tirar foto para a carteira de habilitação usando o seu turbante se apresentasse uma carta da sua mãe de santo ou um documento comprovando que tinha câncer. A deputada disse que é preciso impedir que episódios como esse se repitam e que usar esses elementos em fotos oficiais é ter o direito e a liberdade de viver de acordo com crenças pessoais.
7: São expressões visuais de culturas e tradições, como o cocá indígena, que representa a relação com a natureza e com os animais, o vínculo espiritual com a terra e os antepassados. Assegurar aos povos indígenas, aos afro-brasileiros e demais povos tradicionais, o uso em documentos oficiais de símbolos de sua comunidade é assegurar a dignidade humana.
6: Segundo a relatora Sônia Guajajara, a proposta deixa expresso em lei um direito que já deveria ser garantido pela Constituição, que protege a liberdade religiosa, e por convenções internacionais assumidas pelo Brasil. Ao defender o projeto, o deputado Wildo Rocha, do MDB do Maranhão, disse que esses elementos, como o cocar e o turbante, valorizam a cultura do país.
8: Isso promove a cultura brasileira, isso é respeito à cultura indígena, é respeito aos povos originários.
6: Alguns deputados no plenário disseram que seria incoerente exigir que as pessoas tirem óculos e enfeites para fotos de documentos e, ao mesmo tempo, permitir o uso de elementos tradicionais. O deputado Alberto Fraga, do PL do Distrito Federal, defendeu que a proposta também poderia incluir a autorização de uso desses objetos pessoais nas fotografias. O projeto que autoriza o uso de elementos tradicionais em fotos de documentos oficiais agora será analisado no Senado. Da Rádio Câmara de Brasília, Daniele Lessa.

0: Câmara aprovou projeto que reconhece o hip-hop como manifestação da cultura nacional. Inácio Arruda, do PCdoB do Ceará, destaca que o movimento representa a cultura popular das periferias e a voz de trabalhadores e jovens que buscam melhores condições de vida.
1: Inácio Arruda compara a força poética do hip-hop. Os gritos vindos das janelas são de moradores tentando espantar os ladrões.
2: Teve a prisão decretada pela justiça.
1: A vítima pediu ajuda. Ele gritava por socorro.
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1: Trevé, você sabe que tem gente que tem o poder de mentir, né? E eu vou te contar uma besteira que a gente tem o poder de cair nelas ainda. Como é que faz?